0: 9 e 4.
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3: Essa próxima música que eu vou cantar é uma das mais especiais pra mim, é muito especial. Eu tenho certeza que muita gente que tá aqui vai se identificar. É uma música que mostra como o tempo ele pode passar rápido e quantas lembranças são importantes pra todos nós. Eu queria cantar essa música e oferecer pra uma pessoa que tá aqui junto comigo, graças a Deus. Mas eu tenho certeza que vocês vão viajar no tempo agora e lembrar lá da infância de vocês. Lembrar de uma pessoa que tenho certeza que é muito importante na vida de cada um de vocês. Mais ou menos assim.

0: as duas avós que eu mais amo nesse mundo. Minha mãe e minha avó. Gente, faz barulho pra minha avó, por favor. Pra minha mãe também. Esse momento é um momento muito especial pra mim. Minha avó nunca viajou de avião e ela veio hoje pra estar aqui junto comigo nesse DVD. É tão importante pra mim, ela sabia que é tão importante. A senhora quer dar um oi pra galera, avó?
1: Escuta.
2: Que é?
0: Dá uma boa noite pra galera.
1: Eu tô dizendo que dessa vez eu escutei tudo direitinho.
0: Ah, que gracinha. Obrigado, vó. Benção, vó. Obrigado, viu? A senhora ter vindo. Amo a senhora.
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1: Nove e 31.

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0: das saudades, aqui na Clube
1: 941.
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0: Murilo Rufo,
1: muito barulho, senhores, Fortaleza!
2: 9h47.
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5: Olha quem tá me mandando mensagem.

0: Nossa, Xande Avião.
1: Sou forrozeiro, viu, velho?
2: Meu Deus.
1: Que sucesso, menino.
3: 9h53.
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0: fé não, viu? Perdeu.
1: Nunca mais.
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0: Na pegada, viu, Gustavo? Vai ser no balanço.

0: vambora.
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1: 10:38.
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1: 10h46.
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4: Quem

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1: Max e Luan,
2: Felipe Salles.
3: Boa noite.
4: 10h51.
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2: 10h57.
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5: Essa moda é apaixonada demais. Eu não queria viver uma história dessa não, viu?
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0: banda é apaixonada demais, hein?
1: Faz o coração doer, né, mano?
0: Cê tá doido?
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4: Sabe por quê? 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
4: Brinquedo.

0: 6h51.
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0: Valeu, carreira e capataz.
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4: 6 da manhã.

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1: Aonde você tá, moleque?
0: Relaxa, mãe, tá tudo sossegado. Pera aí, olha quem chegou aí. Xiii! Bruninho e Davi, essa turma a gente conhece bem, quer ver?

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1: Meia-noite 16.
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0: meia-noite e 59.
1: 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Coitado.
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0: 1 e 8.
1: Sucesso DVD do Safadão! Assim, ó! É isso aí, Faroeste! Quer ter comigo?

0: 1h32.
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3: Já que é pra sofrer, vem com a gente assim, ó.

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1: Abaixa aí, Brasília, vai. Vem.

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1: 1:51.
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0: 2h39.
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0: 5 horas.
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5: 5 e 2.

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1: Então, turma, estamos chegando. Bom dia para vocês. Obrigado pelo carinho da audiência.

0: É, estamos chegando a partir de agora, 5:05. Bom dia para vocês, obrigado pelo carinho da audiência, obrigado toda a turma das fazendas. É, vamos deixando um bom dia para você e lembrando que esta é sua Rádio Clube 87.9, diretores Petronílio Alves de Moura e Carlos Martins, administrativo Lázaro Pereira. Lembrando que hoje é segunda-feira, né, turma? Começo de semana, segunda-feira, 27/7/2026. É, lembrando a você que hoje também é este, é seu Sertão Caboclo, eu sou o Divino Dantas, né? Então por aqui até as 8 horas, vamos trazer muita moda a meus amigos garis, varredores de ruas, guardas noturnos, padeiro, bom dia. Essa turma também aí da buleia, os motoristas, a turma que carrega o Brasil nas costas, bom dia pra vocês, tô chegando então pra trazer moda. Segundona puxada, hein, turma? É, segunda-feira puxada, bora junto. Quero deixar um bom dia também pra turma do curral aí. Essa turma que puxa o creme, que rasta o cardo na madrugada, obrigado a vocês junto com nós, né? Bom dia aí. E aí a turma também das cidades vizinhas, bom dia pra vocês de Palmeiras, bom dia pra todo mundo aí do Vajão Goiás, Linda Vista, Gameleira, bom dia pra essa turma que tá junto com nós aí. Ainda tem a turma também do aplicativo e do site Rádio Clube, bora junto, né? A turma já tá mandando mensagem, daqui a pouco eu vou atender vocês e os telefones já está liberado.
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0: Então, né, turma, WhatsApp liberado, participar, fica à vontade, já tem gente lá do outro lado e nós vai trazendo os modão, nós vai começando por aqui o seu, o meu, nosso Sertão Caboclo, vamos trazendo muito modão sertanejo. É, manhã boa, né, turma? Com 18 graus, deu uma esquentadinha, mas ainda tá aquele friozinho agradável, né, gente? O velho já tá na área, já chegou também. O velho hoje chegou cedo, moço. A bicicleta dele tá beleza hoje, né, velho? Bora, vamos começar por aqui. Vamos junto, então? Quem tiver com o rádio ligado, aumenta o volume um pouquinho, que é madrugada. Agora, quem tá no trabalho, às vezes não dá pra escutar no rádio, mas tem o smartphone. Bora, né, gente? Na palma da mão. É só você ir lá na loja de aplicativo, né, do seu WhatsApp, né, no Play Store e digitar Rádio Clube FM. Aí você tem de Cesarino ou Palmeiras, fica à vontade, você vai baixar o nosso aplicativo e com certeza vai escutar muita moda aí no trabalho. Ora então, vamos começar então? Vamos começar então agora a Dama do Vestido Longo, Os Filhos de Goiás, Amor Distante. Ainda vou trazer também Meu Grito, vamos começar assim a nossa manhã, bora. 5:09, começa tudo por aqui.
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Então, turma, 5:18, tem modão chegando. Quero deixar um bom dia pra toda a turma ligada. Obrigado a essa turma que já tá de rádio ligado, já torceu a orelha do rádio, é segunda-feira, né, gente?

0: Bom dia, meu parceiro.
1: Opa, bom dia, como é que
0: e
1: tá aí, ué? Meu
0: parceiro, como é que foi final de semana? Foi
1: bom demais, é, graças a Deus.
0: Água.
1: No peito, né?
0: Aquela água que o passarinho bebe, né?
1: Aquela branca, né? Aquela amarela, né? Água amarela. Ô, meu parceiro.
0: Você e o velho, eu vou contar.
1: É, você mas
0: é
1: véio.
0: Problema.
1: O velho parceiro meu, é piada.
0: Ele tá aqui metendo essa cesarina aí.
1: Bora, bora então,
0: meu parceiro, né? Parceiro, vê se acha com gênero, né? Garota manhosa, e roda aí pra nós.
1: A garota manhosa é moda.
0: Eu sou canto blues, a dona Erondina.
1: Sim, boa.
0: Hoje é Damiã, Suzana, Negão,
1: tá Bruna. Todo mundo ouvindo aí, agarrado no pé do rádio.
0: Maria Divina, dona Eva. Deixa pra todos os comunicadores desta
1: beleza.
0: Rádio maravilhosa.
1: É nóis, meu parceiro.
0: Todos os ouvintes.
1: Tamo por cá, ué.
0: Tá na clube, garoto. Tá bom demais.
1: Bora, bora, Divinão da Rosa Alegre. Esse é o Divinão, lá da Rosa Alegre, município de Paranaguara, lá. Tá ele, a Mirce, a esposa dele, toda a família ouvindo nós lá, tem a dona Helena, tem o João também. Eu quero deixar um bom dia a todos vocês. Obrigado, né, gente? Obrigado aí, Divinão. Essa hora ele tá puxando o creme, viu, gente? O que foi, velho? Ah, o velho quer falar um pouquinho com você aí, Divinão. Não sei o que o velho tá querendo. Deixa eu ver o que o velho tá querendo aí. Não, velho, fala com ele, velho. O que tem aí? Parceiro nosso, Divinão da Rosa Alegre, velho. É, ué, gente boa, tá escutando nós lá. Não, velho, o que foi, velho? Fala com ele.
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1: Esse velho é terrível. Ei, Divinão da Rosa Alegre, o velho tá com a corda toda, ele chegou de bom humor hoje. Hoje não tá, parece que ele não tá muito estressado, não. Vou tratar mais gente lá? Deixa eu ver quem tá de lá, ué. Fala com nós, é o Dairão, puxando creme.
3: Bom dia, irmão. E aí?
1: Bom tá dia.
3: Tudo tranquilo, tudo a paz.
1: Tô tranquilo, graças a Deus. E aí?
3: Segunda-feira,
1: cansada. É, aqui. Puxada ela, né?
3: Onde foi de descanso e
1: onde? Onde foi? Né? Onde foi dia de gola?
3: Tá com modão pra nós, hein? Tá com milionários aí.
1: Agora.
3: Esqueci.
1: Beleza.
3: Tá bom demais.
1: É moda. É moda de qualidade da Irão. Obrigado, viu? É, velho, fala aí com o Dairão, velho, um pouquinho.
2: Vou mandar abraço pra esse daí, não.
1: Vai o Dairão, moço.
2: Não, lá, não fica insistindo, não, que eu não vou mandar. Fica insistindo, não vou mandar e pronto, acabou, hein?
1: Não, tudo bem, vou trazer moda então, né? Ô Dairão, na moral não, o véio é assim mesmo, né? O véio tem hora que ele é igual barato, morde e assopra pra pessoa não sentir a dor. Vamos trazer moda. Milionário José Rico, é moda de qualidade, né? Quem disse que me esqueci? Pra ele e pra turma que tá lá no curral, agarrado junto com ele, no batente, puxando creme. E aí em seguida eu trago um encanto e magia. É moda de qualidade essa daí, né, gente? É da pastileira de cima. Eu vou deixar pra essa turma, meus amigos guarda e padeiros, né, agarrado aí, né? Modão pra vocês, 5:22. É o Divino da Rosa Alegre, tem moda. Tá na clube, tá bom demais. Bom dia.
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0: 5:28.
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5: Então, tô de volta aí, ó, 5 horas e 36, segundona.

0: É, segunda-feira puxada, né, turma? Bom dia pra vocês, obrigado toda a turma das fazendas, chácara, obrigado essa turma que faz companhia pra nós aí. É, bora trazer mais moda, chegando o André e Andrade, o passarinho mensageiro, a dona Eva já tá de pé, dona Eva, já fez o café, tá tudo organizado, levanta cedo e torce a orelha do rádio. É, daqui a pouquinho eu vou atender a Sol também, a Sol já tá lá do outro lado também, bom dia Solange, obrigado pelo carinho, viu? É, quem tá na ativa também junto com nós já é o Dinho Sabará, daqui a pouquinho eu vou atender ele também, tá na Calândia, bom dia, viu, Dinho? Obrigado aí pelo carinho. Então, vou trazer o André e Andrade, né, o passarinho mensageiro. Essa aí quem pediu foi a dona Eva. Ela falou, manda um modão pra nós, deixa pra todos os meus amigos, a turma que tá aí no pé do rádio. Beleza, vamos deixar então, né, aí pra todos os meus familiares e pra vocês comunicadores. Bora de moda, então? É, e nós vai trazendo uma lanha lajinha, me deixe entrar na sua vida. Que moda é essa da partilheira de cima? Vou deixar aí um bom dia também ao Alci e também o Jacó puxando creme, agarrado no batente, né? Cowboy, Marley, obrigado a vocês aí também, fazendo a Corgo Fundo, né? A toda a turma ali da Maria Helena também, né? Eu quero deixar um bom dia pra ela e toda a família dela sempre ouvindo nós, né? Ainda tem o Pedro Bento e o Zé da Estrada, Belas do Araguaia. É moda boa essa daí, tá na clube, tá bom demais. A turma, meus amigos, guarda ligado, bom dia pra vocês. Tem uns garis, varredores de rua, essa turma pega cedo, né? Tem a turma também aí dos cafés, bom dia pra eles aí, né? Pacheco, né? Cheirinho, tem outra, tem também um amigo nosso aí também da Praça da Bíblia, eu quero deixar um bom dia, o homem do Salgadão, né, gente? Vamos trazer moda então? Divino Padeiro, bom dia pra vocês, Ana Silvana. 5:39, dona Eva, aumenta o volume do rádio, né? Que foi, véi? Ei, lá vem rolo.
1: Pega essa caminhonete sua então, e tem soca caminhonete, ela na garagem.
0: Não, velho, não tem caminhonete
1: não. Eu não
0: preciso
1: de você mais não, rapaz.
0: Ah, tudo bem.
1: Eu agora tenho condição monetária de ter um veículo à minha disposição. Inclusive, hoje eu decidi vir de BMW.
0: É, velho, tá forte, hein?
1: Eu andava de aveco e tal. É, rapaz.
0: É,
1: BMW
0: duro.
1: BMW é uma carroça nova que eu comprei agora. Eu tenho a BMW, tem uma Chevrolet e tem também uma Fieta.
0: É problema, gente.
1: Olha cada carroça linda, tô com uns cavalão, rapaz.
0: É.
1: É Bragança, mas é bom, viu?
0: É bom, né? Então tá bom. Só que eu não vou pegar carona com você não, velho. É engraçado, a gente já deu muita carona pra ele agora, ele tá aí, né, snobando que tá de BMW. Vamos trazer, 5:39, tem moda.
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3: Então, turma, tô de volta aí, ó, 5:51, bom dia, quero deixar um bom dia, Sol, obrigado, viu, Sol, pelo carinho da audiência, um grande abraço pra você aí, o velho tá aqui te escutando, viu? É Rodrigão, estilista, orelha seca, bom dia pra ele, tá escutando nós, Rodrigo, obrigado aí pelo carinho da audiência, você e toda a família, né, Maria Divina, Robertão Latada, essa turma toda aí, né? Vou trazer pra vocês o Guilherme Silva e o Nando Moreno, meu cavalo sabe, é moda, hein? Moda de qualidade. É, se o Silvano estiver por aí, vamos deixar o modão pra ele também junto com você, né? Que na segunda-feira ele não lenca. Olha, João Mineiro e Marciano, como as ondas do mar, moda boa, ainda tem Christian Ralph, desculpa, modão. Essa do Christian Ralph aí eu quero deixar, aliás, vou trazer o Christian Ralph primeiro, que eu vou deixar ela pra Sol, né? A Sol tá do outro lado, tá ouvindo nós, gosta da moda do Christian Ralph, né? Bom dia pra ela aí, viu? É, bom dia. Quem foi, velho? Ô, Sol, velho tá procurando se você tem cachorro. Fala com ele aí.
4: Tô com paciência hoje. Ah. Que tem uns vizinhos lá perto de minha casa, lá, ó. Ah. Fica reclamando do meu cachorro. Diz que o meu cachorro tá correndo atrás dos outros de bicicleta na rua.
3: Vai, velho.
4: Vai mentir pra lá, nem bicicleta meu cachorro tem, senhor. Que bugo.
3: Vou trazer moda, Rodrigão, estilista. Tá na Clube, tá bom demais. Bom dia.
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0: delícia. Valeu demais.
1: Irmão.
0: Obrigado pelo convite. Que Deus abençoe ainda mais sua vida. Você é um cara.
1: Que isso, obrigado, viu?
0: 100%.
2: Tem você. 5h56.
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0: Então, turma, 6 horas em ponto, mensagem do dia, momento de oração e momento de reflexão. Vamos falar com Deus. Bom dia.
1: 6 horas.

0: Olá, amados e amadas do meu coração. Bom ter vocês aqui junto com a gente mais uma vez. E prontinhos, né? Para começar mais uma semana com muita alegria, com muita fé, coragem e muita motivação. Todos os dias, a vida coloca diante de nós duas portas. A primeira é a porta da reclamação. Nela, sempre existe um motivo para desistir. Culpar alguém ou acreditar que nada vai dar certo na vida da gente. A segunda é a porta da atitude. Nela, nada vai ser fácil. Os problemas vão continuar existindo. Mas quem entra por esta porta decide procurar soluções ao invés de desculpas e reclamação. O curioso é que as duas portas levam a caminhos completamente diferentes. Quem vive reclamando acaba enxergando obstáculos onde nem existe. Em qualquer oportunidade, quem escolhe agir começa a encontrar oportunidade até mesmo nos obstáculos. A diferença nunca esteve na sorte. Ela está na maneira como cada pessoa decide enfrentar a vida e seus problemas. Ninguém controla o vento, as tempestades ou os imprevistos, mas todos podemos decidir a reagir com ele e não contra ele. É essa escolha que separa quem apenas espera daqueles que fazem acontecer. Quando esse dia terminar, pergunte a si mesmo: passei mais tempo reclamando ou construindo? A resposta vai mostrar muito mais sobre o seu futuro do que qualquer previsão. Porque a vida muda quando nossas escolhas mudam. E toda grande transformação começa com a decisão simples: fazer hoje aquilo que aproxima você da pessoa que você quer se tornar amanhã. Obrigado pela sua companhia, uma linda e abençoada semana para todos. E até amanhã com mais uma
1: mensagem do dia.
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a oração ao nosso Pai. Quando vocês orarem, não sejam como os fingidos. Eles gostam de orar de pé nas casas de oração e nas esquinas das ruas para serem vistos por todos. Lembrem-se, eles também já receberam toda a recompensa. Porém, quando você orar, vá para o seu quarto, feche a porta e fique a sós. E o Pai, que em segredo vê tudo o que você faz, vai dar a sua recompensa. Nas suas orações, não fique repetindo palavras que já disse, como fazem os pagãos. Eles pensam que Deus vai ouvi-los porque fazem longas orações. Não seja como eles, pois o Pai já sabe o que você precisa antes de pedir. Portanto, ore assim: Pai nosso que estás no céu, santo é o teu nome. Que o teu reino venha sobre nós e a tua vontade seja feita aqui na terra, assim como é feita no céu. Dá-nos hoje o alimento de que precisamos. Perdoa as nossas ofensas, como também nós perdoamos os que nos ofenderam. E não nos deixes cair em tentação. Livra-nos do mal. Amém. Se você perdoar as ofensas dos outros, o Pai que está no céu também vai lhe perdoar. Mas, se você não perdoar os outros, o Pai também não vai lhe perdoar.

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1: Grande boiadeiro. Um dia eu saí de casa com muita pressa de voltar. Deixei esposa e filhos e uma boiada fui entregar. A porta da minha casa ficou encostada, esperando que eu chegasse numa alta madrugada. Sabe por que numa alta madrugada? Porque eu deixei esposa e filhos passando a maior e a mais triste judiação. A eles faltava o arroz, faltava o leite, faltava o pão. Junto com meus companheiros eu conduzi uma boiada inteira. Pela estrada fui andando, atravessei serras e montanhas e noites de luar para minha boiada entregar. Mas durante minha caminhada, todo o tempo eu pensava. Pensava na minha esposa, nos meus filhos, que deixou a porta encostada, esperando que eu chegasse numa alta madrugada. Cheguei naquele lugar, entreguei a boiada, o fazendeiro contou, pegou o dinheiro do bolso, pra mim ele pagou. Paguei os meus companheiros e o restante do dinheiro na minha goiaca sobrou. Aí eu vinha voltando, eu e meus companheiros, eu era o capataz da boiada, andamos novamente serras e montanhas e noites em luarares. Chegando perto de casa, deixei os meus companheiros, levando na minha goiaca o restante do dinheiro. Chegando perto de casa, tinha uma mata fechada. Bem na curva da estrada, encontrei com um cidadão. Ele me disse: amigo, pare este animal, me empreste o teu isqueiro, tô com vontade de fumar. Levei a mão na goiaca para meu isqueiro tirar. Senti um punhal de dois cortes no meu peito penetrar. Aquele belo cidadão não passava de um ladrão que queria me matar. Ali ele arrancou minha vida, me arrastou dentro da mata, soltou a besta ruana e pela estrada caminhou. Meu corpo ficou jogado, o espírito desencarnou. Eu fui na porta do céu, ó Deus, ó Criador, me dê um lugar para que eu possa descansar. Ele disse assim para mim: aqui tu ainda não entra não. Aqui não entra o ódio, aqui não entra a maldição. Você não consegue perdoar aquele que arrancou sua vida com as suas próprias mãos. Voltei para a mata assombrada, onde estava meu corpo jogado, berrando encostado, herança do meu avô. Quando dava meia-noite, eu tocava o berrante, relembrando meus companheiros do tempo do boi na estrada, que eu fui peão de boiadeiro. A mata ficou assombrada, todo mundo comentava, lá tem uma assombração. E quando dá meia-noite em ponto, o berrante toca, e ninguém sabe dizer de onde vem o toque do berrante não. Mas eu tocava meu berrante, não era para assombrar ninguém, era para lembrar os companheiros do tempo do boi na estrada, que eu fui peão de boiadeiro. Mas aí o sofrimento estava tão grande, que eu resolvi dar o perdão para aquele que arrancou minha vida com as suas próprias mãos. Voltei na porta do céu e a Deus eu pedi perdão. Ó Pai, me dê um lugar para que eu possa descansar. Ele disse para mim: aqui tu ainda não entra não. Você conseguiu perdoar aquele que arrancou sua vida com as suas próprias mãos. Mas existe alguém na terra que te joga a maldição. A tua esposa querida, quando seus filhos perguntam: mamãe, cadê meu pai? Para eles ela responde: arrumou outra família, de nós não se lembra mais. Ela que me dava a maldição. Voltei para a mata assombrada, relembrar meus companheiros, o tempo do boi na estrada, que eu fui peão de boiadeiro. Mas um dia, meus amigos, meu filho ficou doente, passando até muito mal. Necessitava urgentemente de um médico de um hospital. Montado numa charrete, minha esposa foi andando. Quando deu meia-noite em ponto, em frente à mata ela ia passando. Ela ouviu o toque do berrante, a charrete ela parou. Falou: meu filho, preste atenção, este toque do berrante da minha memória não sai. Quem toca este berrante, meu filho, é o seu pai. Será que ele está vivo? Agora quero encontrar. Com o farolete na mão, pela mata foi andando. Não muito longe ela encontrou o esqueleto, Só tinha osso porque a carne o tempo carregou. Mas na minha mão esquerda o ladrão não roubou uma aliança de ouro que o tempo não terminou. Tinha o nome dela gravado, herança do nosso amor. Ela caiu de joelho ao chão, a Deus ela pediu perdão e a mim ela perdoou. Agora tenho certeza que vou pra junto de Deus e dos meus queridos pais, errante na mata assombrada. Ninguém vai ouvir, nunca mais.

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0: chegando, viu? O Luizão tá mudando. Já já o Luizão é vizinho aí, viu? Bora, bora. E, tem mais gente lá? O velho falou que tem. Deixa eu ver quem tá de lá. Ei, velho. É problema. Parece que é. Deixa eu ver, velho.
1: Fala comigo, velho.
0: É a Sol, velho. Ô, Sol, bom dia. Obrigado pelo carinho da audiência. Um grande abraço, viu, velho? Tá aqui, Sol. Fala com a Sol aí, velho. O velho tá meio amargurado hoje, moço.
2: Cala a boca, rapaz.
0: Uai, velho, tá doido?
2: Eu coloquei ela em quem eu quiser.
0: Ih, tá nervoso, viu?
2: Rapaz.
0: Nervoso. Ô, Sol, você tem? E o que foi? Fala, velho.
2: Eu tô com uma saudade da minha família que viajou.
0: É, rapaz, tá com saudade? Ih,
2: a
0: meu
2: família
0: Deus
2: inteirinha, Deus. Rapaz. Ah. Tô numa saudade da minha família, principalmente da cabeludinha do meio.
0: Véi, larga de rolo, velho. É só, você manda esses áudios aí, ele fica aí, fica oriçado. Esse velho é terrível, não, velho. Cuidado, ô Sol, bom dia, obrigado pelo carinho, viu? Eu vou trazer pra você aqui o canarinho prisioneiro. É moda de qualidade, né? É moda de qualidade que eu trago pra você também. Olha, daqui a pouquinho vou atender meu amigo aí do Salgadão. Foi na festa, curtiu de Paulo e Paulinho no sábado. É, foi showzão, não deu pra ir, né, cara? Vou deixar pra ir no do Amado Batista. Acho que eu vou colar aí, viu? Então vamos lá, então. 6:21. Não, velho, para de rolo. Vai mexer com a sua mãe, não. O carro e a faculdade. Tá na clube, tá bom demais.
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0: É, turma, 6h28, tem mais moda, linda ciganinha, tá na clube, tá bom demais.
1: 6h28.
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8: 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Então, né, turma, tô de volta aqui, ó. Bom dia, 6:41, vamos trazer mais moda. A turma tá do outro lado do rádio. Obrigado vocês aí pelo carinho, viu? É, calma aí, velho, deixa eu ver quem tá de lá. Tem gente lá do outro lado, é meu amigo lá do Salgadão. Fala com nós, meu parceiro, bom dia, como é que tá aí?
9: Bom dia,
8: meu. Opa, mano. E aí, na paz?
9: Bom dia, clube.
8: É nós tá por cá, moço, tá fazendo as modas. É nós, né? Bora, bora.
9: Segunda-feira de ressaca na cidade.
8: É.
9: Showzão bom, hein, rapaz?
8: Ô, rapaz.
9: De Paulo Paulinho, que é bom, hein?
8: Eu não fui, moço. Que...
9: Guilherme Santiago.
8: É bom demais, nossa senhora. Que é isso? Vou deixar pra Amado Batista.
9: Então, arrochou mesmo, hein? Bora pra cima.
8: Bora, bora.
9: Bom dia a todos aí. Bora, bora,
8: viu? Tamo junto, tá na clube.
9: Pois é, pra trabalhar aí, viu?
8: É, também.
9: Os velhinhos aí, só conversa, rapaz.
8: O velho tá meio nervoso. O velho, vou te falar uma coisa.
9: Bora.
8: Tem dia que ele tá estressado. Bora, bora, né, meu amigo? Esse é meu parceiro lá do Salgadão, né? Tá ouvindo nós lá, um bom dia pra ele, Deus abençoe. Pois é, moço, eu não fui na festa no sábado não, né? Eu não tinha, a gente não teve como ir lá pra ver o show do de Paulo e Paulino, né? Aliás, de Paulo e Paulino eu já vi em Paranaguara, foi um show várias vezes, um show belíssimo, né? E o Guilherme Santiago nem se fala, né? Com certeza foi uma festança, né? Agora vem o Eduardo Costa aí também, né? Vem Jean Giovanni. Eduardo Costa é dia 29, né? Parece que é dia 29. Toda noite é dois shows. Meu Deus do céu, que festa! E, aliás, a gente quer parabenizar o prefeito e toda a comissão organizadora dessa festa. Estive lá ontem. Ontem eu estive lá em Palmeiras de Goiás. Dei uma passada lá no recinto, né? No recinto da festa, no standard, né? Lá onde é que... tá tudo organizado, ontem era festa de criança, mas estava muito bem organizado e tinha muita gente, tive por lá um pouco conhecer o lugar, né? Foi bom demais. Tô pensando, velho, que vou retornar no Amado Batista, eu acho que é sábado, hein? Beleza, meu amigo, vou trazer o de Paulo e Paulino, já que você viu o show e gostou, ele vai cantar pra você, tô por aí, é moda. Que foi, velho? Fala aí, ah, o velho tá nervoso. Ô, Lázaro Pereira, você tá escutando? Carlos Martins, o velho quer falar com você.
10: E hora que é a merenda aqui na rádio?
8: Aí, velho, não tem não, velho.
10: Ah, não, que... eu ia pôr uma merendinha aqui pra nós, velho. Cadê um doce de leite? Cadê um arroz doce?
8: Ei,
10: cadê um pé de moleque, um pé de cavalo? Cadê uma palastraca? Cadê um trem pra gente comer aqui, ué?
8: Ih, velho, isso é
10: problema. Nós estamos tá ruendo aqui, pelo amor de Deus, ué.
8: Não, velho, vamos trazer moda, moço. Essa turma aí, fica de olho. O Carlão, pra sair dessa manobra, ele mandou um áudio. Aliás, ele mandou escrito, tava na estrada, fala com a dona Nayara Franco. É, eu sou Lázaro Pereira, vai falar com quem? Bora, bora. Tô por aí de Paulo e Paulino, Ginigeno, Cavaco voou, ô moda, Rodrigão tá lá no retiro, tá escutando nós, a caixa dele tá no 12, né, Rodrigão? Então, vou deixar esse modão pra ele do Ginigeno, Cavaco voou, bom dia, obrigado, Rodrigão, estilista, orelha seca da fazenda do Taidinho. Que foi, velho? Ah, o velho quer falar com você, Rodrigão. Fala com ele aí, velho. Não, é, pode falar, não tem nada a ver, ué. Que é parceiro, o Rodrigão, fala aí.
10: Cala a boca, rapaz.
8: E...
10: a culpa é minha, eu coloquei ela em quem eu quiser.
8: Não, velho, não, ninguém tá brigando com você, não, moço. Para com isso, fala.
10: Se a sua vida é assim.
8: Aí, zeta, Rodrigo.
10: Adicione cachaça, gelo e açucrinha.
8: Ele gosta de tomar uma.
10: Toma. E toma vergonha nessa cara e para de encher o saco dos outros.
8: O Rodrigão tá bravo, viu? Então, cavaco voou, ginigeno, moda boa, ainda tem, eu vou trazer mais um aqui, que é as águas de São Francisco, quero deixar um bom dia, deixa eu me ver quem tá de lá, né? O Dinho Sabará, lá da Calândia, tô ouvindo, ó, Nedinho, né, obrigado, daqui a pouco vou atender também, meu amigo Divan, o flamenguista, tá lá no Arnaldão tomando o suco da confusão, vamos de moda? Não, né, não, o velho falou que é outro nome. O que, que é, velho? É café amarelo. Vamos trazer modão. 6:45. Tá na Clube, tá bom demais.
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8: Aumenta o volume, meu parceiro aí do Salgadão. Que gostou do show do Di Paulo. Com certeza é um belo show, né, gente?
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0: 6h49.
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0: 6h53.
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2: Então, né, turma, tô de volta, vou trazer o Leandro e o Leonardo, Talismã. Tem gente lá do outro lado, deixa eu ver. Fala com nós, Divan. Bom dia.
3: Bom dia, Divinão. Tá na Clube, tá bom demais.
2: Bora, bora, manda, tem moda.
3: Música aí pra mim, minha música.
2: Ah.
3: Minha, não, do Leandro, não, nada.
2: Talismã, Talismã, é moda boa.
3: É porque ela fala meu nome, meu Divan.
2: Então tá bom, meu parceiro, vou trazer moda.
3: Um abraço nessa turma aí todinha.
2: Bora, bora. Tá na
3: clube.
2: Também. Tá na clube, tá bom demais. Bora, bora, Divan. Vamos de moda. O que foi, velho?
4: Vou mandar abraço pra esse daí, não?
2: Não,
4: não
2: fica falar,
4: insistindo, não, que eu não vou mandar.
2: Para bora de moda.
4: Não vou mandar e pronto, acabou.
2: Vamos trazer o Leandro e o Leonardo.
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2: Aumenta o volume aí, 6 horas e 57.
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2: Então, né, turma, 7 horas em ponto, vamos trazer as notícias com Libório. É rapidinho, eu tô de volta. Pai Bola, bom dia.
0: 7 horas.
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4: Aumento as ocorrências de abandono de incapaz em Goiás. Expansão da agricultura irrigada no estado gera maiores investimentos na oferta de energia. Ronaldo Caiado é oficializado candidato à presidência da República. Eu sou Libório Santos, hoje é dia 27 de julho, segunda-feira, e esses são os nossos destaques. O número de registro de abandono de incapaz aumentou 30,1% em Goiás entre 2024 e 2025, chegando a 389 casos, com uma média de registro de 1,1 caso por dia. Nos últimos 5 anos, o crescimento chega a 37,5%. Os casos de abandono material também cresceram 8,2% entre 2025 e 2024. Já os casos de lesão corporal doméstica, tendo como vítimas crianças e adolescentes, caíram 10,1%, com o registro de 667 ocorrências. A violência contra a mulher é um tema sempre presente, né? Muito discutido, e infelizmente ela continua em alguns estados até aumentando. No Congresso Nacional tramitam inúmeras propostas através de projetos ou de emendas constitucionais, criando medidas inibidoras. Antes do início do recesso, a Câmara Federal aprovou o projeto criando o Sistema Nacional de Enfrentamento da Violência contra Meninas e Mulheres. A deputada Flávia Moraes trabalhou pela sua aprovação.
5: A importância é uma articulação maior entre as esferas de governo, então a união das políticas públicas do governo federal, governo do estado, os governos municipais, e com isso o fortalecimento da rede de proteção a essa mulher vítima de violência. Hoje nós sabemos que o combate à violência contra a mulher é um grande desafio, né, para todos nós, e é preciso essa união de forças, essa rede trabalhar bem articulada para que a gente possa combater. Esse texto já foi aprovado na Câmara, segue agora para o Senado e com certeza vai ser muito importante a sua aprovação.
4: Goiás registrou redução de quase 65% nos indicadores de crimes contra a vida entre 2015 e 2025, tanto na taxa por habitante quanto em números absolutos. São dados do Anuário Brasileiro de Segurança Pública 2026. Ao longo da última década, a taxa passou de 46,1 para 16,5 ocorrências por 100 mil habitantes, uma redução de 64,2%. Em números absolutos, o total de registros caiu de 3.054 para 1.222, o que significa uma diminuição de 60%. Outra boa notícia: Goiás encerrou 2025 com a menor taxa de roubo ao estabelecimento comercial do Brasil e uma redução disseminada nos crimes de roubo. Considerado todas as modalidades, o número de ocorrências caiu de 8.866 em 2024 para 6.329 em 2025, o que representa 2.537 registros a menos no ano. Já como candidato à presidência da República, o ex-governador Ronaldo Caiado afirmou ser inadmissível que qualquer país, inclusive os Estados Unidos, coloque em dúvida a lisura das eleições brasileiras. A declaração ocorreu após o Ministério das Relações Exteriores negar visto a 2 funcionários dos Estados Unidos na sexta-feira. Conforme reportagem do The Washington Post, a delegação estadunidense pretendia questionar o sistema eletrônico de votação. Caiado teve a candidatura oficializada em convenção neste final de semana pelo PSD. A força da agricultura goiana é indiscutível, né, gente? Muitas das vezes as condições climáticas trazem problemas e prejuízos aos produtores. A prova mais recente foi a queda na produção da safrinha, principalmente do milho, devido à falta de chuvas. Por outro lado, Goiás tem um enorme potencial hídrico e isso propicia a prática da agricultura irrigada, que cresce a cada ano. mas para fazer irrigação é preciso uma boa energia elétrica. E recentemente aconteceu em Cristalina, um dos municípios que mais se pratica esse tipo de agricultura em toda a América do Sul, uma feira específica para irrigantes. A Equatorial Goiás participou. Roberto Vieira, superintendente técnico, destaca os investimentos da empresa para esse setor.
1: Essa modalidade ela tem crescido muito aqui no nosso estado, já são mais de 5.400 pivôs instalados no nosso estado e um dos insumos principais para que esse crescimento continue acontecendo é a energia elétrica. Sabendo disso, a Equatorial Goiás ela destina uma parte importante do seu plano de investimentos, que já soma mais de 7,1 bilhões de reais nesses três primeiros anos de concessão para essa modalidade. Dentro do nosso plano, a gente já ampliou a capacidade da subestação em Cristalina, né? Das subestações de Cristalina, que atendem uma das principais regiões de irrigação do nosso estado. A gente já construiu também mais de 35 quilômetros de rede nessa região, para garantir que haja disponibilidade de energia com qualidade e segurança para quem quer ampliar o seu negócio, colocar mais pivôs. A gente está garantindo que a médio e longo prazo isso esteja disponível na região. Além disso, a gente garante também uma prestação de serviço personalizado para o agronegócio na região.
4: Eram essas as informações de hoje de Goiânia, informou Libório Santos.
0: 7:06.
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0: Então, tô de volta aí, 7:12, vamos trazendo mais moda, mais modão sertanejo. A turma tá lá do outro lado, tá ligado, né? Tá na clube, tá bom demais, né? É, a dona Maria Pereira fala com nós, bom dia. Ela falou, Divino Dantas, manda um modão pra nós aí.
1: Essa próxima música para os meus vizinhos, todos os meus vizinhos.
0: A turma da toda,
1: direita,
0: né?
1: Da esquerda,
0: da direita e da esquerda.
1: Todos que gostarem da música. Tchau e obrigado.
0: Tá na clube, tá bom demais, né? Então nós vai trazer moda, né, dona Maria Pereira? Obrigado, viu? Ronaldo Viola e João Carvalho, carro de boi é modão de qualidade. É, bora, bora, tem mais moda, tem João Paulo e Daniel, a loira do carro branco. Ô, moda essa, vou deixar lá pra Maria Divina, Roberto, é uma turma lá da Calândia. Obrigado vocês aí, Arnaldão Aboiador. Tem a turma da garagem também, Luizão de Pirona, tem essa turma toda aí, né, Silvestre, Boiador, João Margaça, né, a turma toda, os mecânicos, aliás, um bom dia a cada um de vocês, obrigado aí, bom trabalho, viu, turma? É, pra vocês vou trazer o Felipe Falcão, chuva de mulher, Luizão, modão aí, tá na clube, tá bom demais, 7:14. Vamos trazer moda, velho. Ô, meu Deus. Que foi, velho? Não, velho, você hoje tá difícil, hein, caboclo? Fala com nós, velho.
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0: Aí, a minha não é não,
2: velho. Adicione cachaça, gelo e açucrinha e mais caipirinha e toma.
0: Aí, e Silvestre.
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0: Vamos trazer moda. 7:14, velho, é piada, moço. Tá na clube, tá bom demais.
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0: 7:18.
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4: Então, tô de volta. O Felipe Falcão cantou aí Chuva de Mulher. Que moda, hein? Pode mandar, não tem problema, né, velho? Manda esse trem pra cá. É, quero deixar um bom dia também para meu amigo Tarcísio do Uber. Bom dia para ele. Obrigado, viu, Tarcísio? Olha, eu vou trazer o Rio Negro de Solimões, o carro dela. Ah, o carro dela quebrou, né, velho? Vamos trazer moda. Evandro Frete, bom dia. Obrigado pelo carinho da audiência. Bom dia, Divino Dantas. Tô aqui já escutando a clube, garrado no batendo. Bora, bora então. Vou deixar modão para ele. Tá na clube, tá bom demais, velho. Então, 7h27, tem moda, tá na clube.
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8: Então, 7:39, vamos deixar um bom dia também para Maria Palácio e toda a família dela. Obrigado, viu, Maria? Um grande abraço aí, bom dia, boa segunda-feira. Pegaram batente, né? É moda boa. Vou trazer o cantor das Andorinhas, que é o Barreirito. Vou deixar para essa turma das fazendas, a turma do comércio também ligado conosco, os postos de combustível aí. Bom dia para vocês, né? Toda a turma agarrada no batente, né? Obrigado a vocês pelo carinho, né? E vou trazer uma do Amado Batista. Essa vai lá para Maria, que ela tá escutando nós, vai pegar no batente já já, né? É, ainda vou trazer a pinga na veia, né? Ô, modão, né? Vou deixar para toda a turma ligada, né, velho? Bora, bora! Que foi, velho? Ah, quer falar com a turma do... Não, velho, a direção larga esse povo quieto, velho. Não pode mexer muito com o patrão, não.
9: Gostaria de pedir aqui a atenção da direção da rádio, por gentileza, que fizesse um favor para a minha pessoa. Quando eu vim pra cá, me prometeram um garçom aqui.
8: Fala aí, velho.
9: Ah, que eu vou trazer um garçom. O garçom veio só uma semana, já não veio mais.
8: Velho.
9: Eu quero saber, cadê minhas regalias?
8: É o velho.
9: Cadê minhas coisas? Porque, olha, eu já tô com a boca seca aqui, ó. Então, negócio... Ô, vontade de molhar a palavra que eu tô. Não tem nada aqui pra gente beber.
8: Cadê?
9: Cadê a água perreira? Cadê a cervejinha gelada que eu pedi aqui? O Torresminho cabeludo?
8: Não tá tendo nada, velho.
9: Ah, não,
8: tem
9: jeito, andou quando você...
8: Não, tá tendo água gelada. Rapaz, água de rolo, velho. Para de rolo, velho. Então, vamos de moda então, né, turma? 7:41, só vou até as 8, viu, velho? Você também? Então, bora. Tá na clube, tá bom demais.
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8: É, o Evandro tá ouvindo nós, é o Evandro do Frete, garrado no batente, de rádio ligado. Vou deixar esse modão do Barreirito pra ele também.
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0: 7h44.
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0: nós tá de volta, que daqui a pouquinho nós vai picar a mula. Hoje é segunda, né? Segunda hoje tá meio puxada, né, turma? Ô, segunda-feira.
1: Segunda-feira, fica tranquilo. Ah. Sexta-feira vai chegar.
0: Ai, ué.
2: Segunda, segunda brapa. Essa segunda é marvada.
3: Acertou.
2: Pode pular direto lá pra sexta, né?
4: Demais.
2: De não, sexta tá a
0: dois.
2: Sexta.
0: Cê é doido. Pode não, moço.
5: Brasil.
0: Aí tem uma turma que não vai nem andar, ué. O figo vai ficar pregado lá no pé mesmo. Deus do livro. Bora, bora. Deixa desse jeito, né, de ver no padeiro. É, Bruno e Marrone, pode ir embora, Divino Padeiro e Companhia, lá na panificadora da Silvana. Acho que hoje é folga do Divinão, né? É, não deu sinal de mais, eu acho que hoje é folga, parece que hoje é Elismar que tá na parada. Bora, bora, turma. Vou trazer o Bruno e Marrone, daqui a pouquinho eu vou picar a mula, tá na clube, tá bom demais.
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0: Ei, moda, hein? Que é isso, uai? 7:55, gente, nós vai picar a mula. Vambora, velho.
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0: Bora, velho, pegar a estrada aí. Vamos lá, vê se você dá uma carona pra nós nessa carroça sua. Ele tá nervoso com essa BMW dele. Fala, velho.
2: Pega essa caminhonete sua e soca ela na garagem.
0: Rapaz, cuidado, velho.
2: Que eu não preciso de você mais não, rapaz.
0: É?
2: Eu agora tenho condição monetária.
0: Então dá uma carona pra nós. Eu
2: cria a minha disposição.
0: Ah, isso é coisa boa.
2: Hoje eu decidi vir de BMW.
0: É.
2: Eu andava de a pé, coisa e tal.
0: É, rapaz. Já é terrível.
2: BMW é uma carroça nova que eu comprei agora.
0: Não tem problema.
2: Eu tenho a BMW, uma Chevrolet e tem também uma Fiat.
0: É,
2: olha cada carroça linda. Tô com uns cavalão, rapaz.
0: É quantos cavalos essa
2: bicha? É Bragança, mas é bom, viu?
0: É Bragança. Velho, vou picar a mula, vou esperar. Deixa eu ver se meu carro pega aqui, velho. Talvez o bicho pega, tá lá de fora. Ele tá meio engasgando, acho que eu vou ter que ir lá no Cleiton. Ô Cleiton, bom dia. Vê. É, você vai ter que me dar uma carona nessa carroça sua aí, velho. Não, vai devagar, moça. Não, tenta mais uma vez. Se não pegar, pode parar. É. Não, pega não, velho. Não, para, velho, não tem dó não, tem que levar no Messias lá, pra arrumar, não tem jeito, velho. Lá, não, então no Cleito, né, pegar outro, deixa esse lá, né, lá tem muito carro novo. Ô Cleito, bom dia, obrigado, viu, pelo carinho da audiência. Gente, eu vou embora, vou picar a mula, pegar a estrada, o Elton Benjamin tá chegando aí, obrigado a vocês, boa segunda-feira, né, que Deus abençoe essa segunda de vocês aí, maravilhosa, né. E a nossa também, né? Começão de semana com o pezão direito, graças a Deus, né, gente? Vem aí, Elton Benjamin, programa Carlos Martins, o amigo da dona de casa. E vem dica de novela, previsão astrológica, resumo, muita música bonita. Muita comunicação aí pra você até as 11 horas com meu amigo Elton Benjamin, beleza? E às 11 horas tem programa evangélico, né? E ao meio-dia vem um esporte da Clube com Lázaro Pereira e companhia, né? Seu Lázaro Pereira tá meio gripado. Melhoras, Lázaro, mas eu acho que ele tá lá. Eu acho que hoje ele tá na ativa, né? E às 13 vem Rafael com conexão, né? Trazendo muito, só os lançamentos, só aquelas que é tocada em todo o Brasil e no mundo. O Rafael traz pra você na clube. E às 4, se o Lázaro Pereira tiver em forma hoje, por causa da gripe dele, ele tá de volta. Agora, se ele não tiver, aí o Divino Dantas de novo, 4 horas. Beleza? Um abraço a todos vocês, fiquem todos com Deus. Eu tô indo embora, 7:57. É chegada a hora, gente, um abraço. Se alguém procurar por mim, diga que eu já fui, piquei a mula.
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1: 8h11, gente. Bom dia, clube. Manhã de segunda-feira, linda pra viver, sorrir, cantar e ser feliz. Mais uma semana de presente, mais um dia perfeito pra gente. Eita, hoje é segunda-feira, hoje é dia 27 do mês de julho de 2026. Elton Benjamin tá por aqui. Ah, meu Deus do céu. Vamos que vamos, né, gente? Eu e você, você e eu em casa, no trabalho, no trânsito, onde quer que esteja, vamos juntos, né? Pra mais uma semana graduabilizadíssima, mais uma segunda aí, né? Segundou, né? Oh, que maravilha! Bom demais, muito bom. Olha só, a você que estava aí com o Divino Dantas, o nosso muito obrigado, né? Pela sua sintonia e continua comigo aqui, ó. E você que tá chegando agora, vamos que vamos. Já tá liberado o nosso zap pra você me ajudar a fazer mais um encontro, ficar perfeito através do 64-35-43-1572. Se preferir também, 64-99-44-2286. Mão no telefone, telefone na mão. Quero ver todo mundo aí de bem com a vida, viu?
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1: Já tá preparado aqui o Eduardo Costa, Henrique Juliano, Zezé de Camargo e Luciano pra cantar, tá certo? O nosso encontro vai começando na direção de Carlos Martins e Petrolírio Alves de Moura e administrativo Lázaro Pereira. Comunicando sou eu, muito prazer, vamos que
2: Elton
1: vamos!
2: Elton Benjamin, tocando as melhores.
1: Programação inteirinha pra você que faz aniversário hoje. Os nossos parabéns, o nosso abraço, que essa data aí se repita por muitos e muitos anos, tá? Sucesso é o que nós desejamos pra você, que Deus esteja sempre no seu caminho. Bom dia! Olha só, pra quem tá trabalhando aí, bom trabalho, pra quem tá de férias, boas férias, restinho de férias aí, alô meninada, rapaziada, todo mundo aí, né? Pessoal da educação, professor e muito mais, o nosso bom dia. E que seja perfeito esse restinho de férias aí, porque tá batendo nas portas, né? Mês de agosto tá chegando a sequência musical pra brilhantar nossa segunda.

0: 8h23, gente, chegando o Zeneto e Cristiano, chegando o Guilherme Silva também pra animar essa turma toda e vamos que vamos, tá na clube? Tá bom demais.
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3: 8h24.

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3: Bom dia. Oi, gente, bom dia, bom dia. Que maravilha, hein? 8h39. Bom dia, bom dia. Vamos seguindo, né, gente?
4: Alô,
3: alô pra você que está aí em qualquer parte desse mundão, desse meu Deus. E aí, tudo certo? Seu final de semana foi bacana? E aos moradores e os vizinhos da direita, da esquerda, do entorno de Palmeiras de Goiás que tiveram aí no showzaço de Paulo e Paulino. Foi um show, hein? Gente do céu, mas que maravilha, hein? E Guilherme Santiago, você foi? Foram? Hã? E ontem, brincar com as crianças, foram também? Hã? Ai, ai, ai. E tem muita turma dizendo que vem aí de outra cidade tão distante. Vai se encontrar também para poder ver Amado Batista, ver Eduardo Costa, ver e ouvir, né? E também, quem mais? Ah, tem uma turma boa danada de ajeitada aí, né? Eita, vai ser muito emocionante, né? Muita emoção. Maravilha, abraçando a você que está aí na construção civil, nosso bom dia para você, amiga dona de casa, segunda-feira linda para viver, sorrir, cantar e ser feliz, né? A turma boa das panificadoras, café da manhã, café central, nosso bom dia, cheirinho também, o nosso bom dia para você, sua esposa que levantou bem cedinho para preparar aquele café da manhã pra gente. Muita gente levanta bem cedinho, né? Pra fazer essas delícias aí que tá no, como se diz, no nosso dia a dia, né? Todo dia, de segunda a sábado, todo mundo aí preparando aquele café maravilhoso. Turma boa das panificadoras, panificadora Guimarães, panificadora Silvana, o nosso bom dia pra todo mundo aí, viu? Obrigado pela nobre audiência. Elísia diz assim, gente, toca o Amado Batista e Simone e Simaria, a gente toca. Ronaldo também tá pedindo aí, hein? Renan e Raí, a gente toca também. Aí tem aqui uma canção aqui maravilhosa, Férias de Julho. É. Antônio, um bom dia também pra você, tudo certo, né? Tá chegando aí também pra você, viu? Férias de Julho, tá o finalzinho, né? Para as meninas que estão aí trabalhando também, a moçada do posto BR, em Palmeiras de Goiás, o nosso bom dia para os frentistas, todo mundo aí com o radinho ligado, nosso muito obrigado, viu? Supermercados também tá ligadinho conosco aí, boa semana, viu, gente? Eu sei que tem gente com sono aí, eu sei, eu tô sabendo, né? Por aí! Master Camisetas, o nosso bom dia também para vocês aí, obrigado pelo carinho da nobre audiência, viu? E vamos que vamos, tem recadinho aqui também? Tem? Então vamos lá com o recado, deixa eu ver aqui. Alô, bom dia, bom dia. Ué, parece que tá meio travado aí. Vamos organizar? Vamos? Organiza tudo aí, vamos? E produção, vamos que vamos. Então vamos nessa.
5: Roda só fone aí, meu pai. Tá agarrado, tá ouvindo você lá. Um abração pra ele, pra nós lá. Mas não solta clube nem, menino. Vem a corda, já liga. E a câmera lá tá agarrada lá. Manda um abração pra ele lá. Deus, obrigado, menino.
3: Alô, Lori Sanfoneiro, olha só que maravilha. O meu pai também adorava, viu? Uma sanfona. Adorava. Eita! Vamos que vamos, bom dia!

Bom dia, gente. Olha só que maravilha. 8h56, música linda, é de Brito Samuel, né? Pra todas as mulheres. Ei, tá chegando Rio Negro, Solimões, e Breno e Matheus. Tem Simone Mendes também por aqui, viu?

0: Olha o sucesso, Simone Mendes, Me Ama ou Me Larga, né? Tá aí na clube, tá bom demais. Gente, daqui a pouquinho eu tô chegando às Poderosas, viu? Com muita informação aqui pra você. 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
8: 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É difícil.

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7: É isso aí, gente. 9:10 é hora de resumo de novela, Dança do Signo, Tititi da Fama, e Fique Sabendo.
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9: Olá, tudo bem? Eu sou a Tati Invades. Está chegando o resumo das novelas. Tudo que vai acontecer hoje na sua novela preferida. Eu te conto agora. Vamos começar com o resumo da novela Nobreza do Amor. Mirtinho declara seu amor por Lúcia Alica. Caetana se orgulha das atitudes de Tonho em relação ao seu trabalho no engenho. Kênia pede a Chinua lhe dê notícias sobre Dume. Virgínia ouve uma conversa entre Belmira e Diógenes e acaba descobrindo que Ritinha é sua irmã. Virgínia ameaça Diógenes para deixar seu trabalho na igreja e dar uma promoção a Mirinho. Belmira avisa a Viriato que Virgínia não irá mais ajudá-lo. Binta se aproxima de Kênia, que acusa Gendal de tirania. Embriagado, Mirinho garante a Manuel que não deixará Tonho brilhar na festa da moagem. E Sebastião ouve, Mirinho confronta Tonho e afirma que o rapaz não se casará com Lúcia Alica. Esse foi o resumo da novela Nobreza do Amor. Daqui a pouquinho tem mais resumo das novelas. Vou contar tudo o que vai acontecer na novela Coração Acelerado. Eu volto já!

Oi, hoje é segunda-feira, dia 27 de julho de 2026. Boa semana pra você. Eu sou a Suzy Luiz e tô chegando com as previsões astrais pra hoje, dia 27 de julho. Quem nasce no dia 27 de julho é do signo de Leão, com a personalidade do signo de Áries. São pessoas mais lúcidas, ambiciosas. Tudo de bom pra você que faz aniversário hoje, 27 de julho. Áries, Touro e Gêmeos. Oi, Áries, nascidos de 21 de março a 20 de abril. Áries, o dia pede mais paciência e planejamento. Evite agir por impulso. A cor para hoje é o vermelho. Números da sorte 09, 18 e 27. Touro, nascidos de 21 de abril a 20 de maio. Touro, concentre-se em seus objetivos e evite distrações. O esforço vai valer a pena. Cor para você verde, números da sorte 06, 20 e 30. Gêmeos, nascidos de 21 de maio a 20 de junho. Comunicação em destaque. Boas oportunidades vão surgir em conversas casuais. A cor para você é o amarelo. Números da sorte 08, 17 e 42. Eu já volto e falo com Câncer, Leão e Virgem com mais previsões.

afastamento de Chorão da banda. Os travessos falaram publicamente do afastamento temporário do percussionista Chorão, integrante da formação original da banda desde 1996. A manifestação aconteceu depois de rumores sobre o motivo e trouxe detalhes da situação enfrentada pelo músico nos últimos anos. Atualmente, o grupo de pagode conta com Juan nos vocais, Rodrigão na percussão e Edmilson, conhecido como Ed no baixo. Durante muito tempo, escolhemos o silêncio para preservar a dignidade e a privacidade do nosso irmão Chorão. Acreditávamos que expor a gravidade de sua condição de saúde seria desrespeitoso. No entanto, o silêncio deu lugar a inverdades que agora precisamos esclarecer, informou o grupo na nota publicada nas redes sociais. Em seguida, os integrantes falaram sobre a gravidade do alcoolismo e contextualizaram a realidade enfrentada pelo colega. Que pena, né, gente?

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2: Olha só, 9h15, que maravilha, é hora da gente mandar aquele bom dia. Oi, bom desejando dia. Boa semana para você que já estava aí, você alô. Que chegou agora e aquele alô super especial, tá? Um alô, olha só, quero mandar um alô aí pro Jean Mega Radiadores em Palmeiras de Goiás, abraçando a vocês aí também, olha só. 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Pessoal da Mobigo também, aquele abraço. 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Alô, Marcelão, firma aí? Então tá bom, é o Pereira Troca de Óleo, que é vizinho aí também do nosso amigo Marcelo, e juntamente com essa família maravilhosa aí, né? 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Abraço pra todo mundo aí, hein? Centro Automotivo também, Luiz Carlos, aquele abraço, bom dia pra todos os comerciantes que estão ligadinho conosco também. Também, né? Tem essa turma boa. Não, daqui a pouquinho mais alô, gente, porque agora o Bruno Marrone chegou cantando pneu aqui, tem Ana Castela, Aviões do Forró, daqui a pouquinho mais alô e desejando a cada um de vocês que estão aí junto conosco nessa caminhada, você que é comerciante, que já está conosco, você que está chegando, Papai do Céu, ilumine a todos, ilumina essa população em peso de todas as cidades aí que estão junto conosco, nós estamos fechando mais um mês de férias aí, né? Para todas as crianças que estão ouvindo a gente, os adolescentes, todo mundo aí, nosso muito obrigado. Papai, mamãe, toda a família, tá na clube, tá bom demais.

Olha só, 9h27, todo mundo cantando, né? Esse encontro de segunda-feira que tá magnífico e maravilhoso. Olha só, quero mandar um abraço especial para cada um de vocês que pertence aos governos municipais de cada cidade, viu? Então, um abraço especial para cada um de vocês aí, principalmente Cesarina, um abraço especial para todo mundo aí da Câmara Municipal de Cesarina, viu? E aliás, eu tenho um convite para fazer para você, ó. Convite Câmara Municipal de Cesarina, juntamente com a mesa diretora do biênio 2026-2027, em nome do presidente da Câmara e vereador César Luiz Moreira, o popular Cezinha, tem a honra de convidar toda 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
0: É isso aí, gente, olha só, daqui a pouquinho mais informações aqui pra você, né? Daqui a pouquinho chegando aí, tem Tititi da Fama, né? Tem aí a resumo da sua novela, aquela fofoca boa também, Tititi da Fama, e tem também Saúde e Beleza. Tá na Clube, tá bom demais. Abraçando a Luísa, que tá ligadinho conosco, eu, Guima, também aquele abraço, a Sebastiana ligadinha também. Daqui a pouquinho, sucesso de vocês, hein?
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0: 9h40.
1: Vamos lá para mais informação para você. Olha só, o resumo da sua novela chegando aí.
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0: E o resumo das novelas já está de volta. E agora você vai ficar sabendo o que vai acontecer hoje na novela Coração Acelerado. Xavier é atingido antes que pudesse revelar a verdade a Leandro. Leandro pede ajuda ao delegado Albano. Eduarda, Agrado e João Raul vão até a delegacia apoiar Leandro e acabam chamando a atenção das pessoas. Talita se dirige à delegacia para registrar a situação. Leandro revela a Eduarda sobre a história de Xavier e teme ter se tornado principal suspeito do crime. Alaor confirma a história de Leandro ao delegado. Rony e Zilá se questionam sobre o que aconteceu com Xavier. Rony se pergunta sobre o dinheiro que Zilá deu a Xavier. Uma pessoa misteriosa guarda a mala de dinheiro de Zilá e parte com outro carro. Esse foi o resumo da novela Coração Acelerado. Daqui a pouquinho tem mais resumo das novelas. Vou contar pra você tudo o que vai acontecer hoje na novela Quem Ama, Cuida. Fica por aí que eu volto já.

As previsões astrais dessa segunda-feira estão de volta. Câncer, Leão e Virgem, Câncer nascidos de 21 de junho a 22 de julho. O momento hoje é ideal para você cuidar das emoções e evitar discussões desnecessárias. A cor para hoje é o prata e os números da sorte 04, 19 e 31. Leão, nascidos de 22 de julho a 22 de agosto, seu carisma está em alta. Aproveite para brilhar e conquistar novas oportunidades. A cor para hoje é o dourado, números da sorte 12, 28 e 47. Virgem, nascidos de 23 de agosto a 22 de setembro, organização e disciplina vão ser fundamentais. Evite sobrecarga. A cor para hoje é o azul e os números da sorte 10, 22 e 29. Eu já volto e falo com Libra, Escorpião e Sagitário.

Tititi da Fama está de volta para falar de Nicolas Prates, que mostra ultrassom do filho e recebe declaração de Sabrina Sato. Em suas redes sociais, Nicolas Prates compartilha momentos da sua rotina com seus seguidores. E atualmente o ator está vivendo um momento mais do que especial em sua vida pessoal. Isso porque ele está à espera do primeiro filho, fruto do relacionamento com Sabrina Sato. Na semana passada, o artista postou em sua conta no Instagram um vídeo do ultrassom do bebê. Eu acredito que se Deus estivesse sentado aqui, ele diria: sim, eu te dei esse presente. Além dos comentários, Sabrina fez questão de deixar uma mensagem carinhosa, como se fosse o bebê conversando com o pai. Que fofo, que gostoso!

0: Máscara de abacate com cenoura e amêndoa. Você vai precisar de uma cenoura, meio abacate, uma colher de sopa de mel, uma colher de sopa de amêndoa e um iogurte natural e uma cápsula de vitamina E. Comece por cortar a cenoura em pequenos pedaços e retire a polpa do abacate. Posteriormente, adicione todos os ingredientes no liquidificador e bata bem. Passe no cabelo e deixe agir por alguns minutos. Depois, é só enxaguar, lavar com shampoo e condicionador. Seu cabelo vai estar macio e brilhante.
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0: Passe no cabelo e deixe agir por alguns minutos.
2: Maravilha, gente, olha só, são exatamente 9h45, vamos seguindo por aqui, eu e você, você e eu, tá chegando Diego, Vitor Hugo, tá chegando Klebe e Cauã, tem Carlos e Jader também na sequência, hein?

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2: Muito bem, chegou aquele momento esperado. Tá chegando o resumo da sua tela dando signo, titi da fama e a receita do dia. Daqui a pouquinho, sucesso, hein?
3: De volta com o resumo das novelas e você vai ficar sabendo o que vai acontecer hoje na novela Quem Ama Cuida. Ademir recebe um e-mail anônimo, ameaçador e se preocupa. Sueli conta a Adriana que mandou um e-mail anônimo para Ademir avisando que a vida do advogado se tornará um inferno. Rosa pressente que Helenice está sofrendo com o marido, mas a filha nega. Bruna nota que Carmita está com problemas. Carmita observa o anel de Pilar. A identidade de Francesca é revelada. Esse foi o resumo da novela Quem Ama Cuida para hoje. O resumo das novelas estão ficando aqui. Volta amanhã com muito mais pra você. Um beijo da Timbate e até lá!

Previsões atrás de volta para essa segunda-feira. Libra, Escorpião e Sagitário. Libra, nascidos de 23 de setembro a 22 de outubro. Libra, amor pode trazer surpresas. Abra-se para novas possibilidades. A cor para hoje é o rosa, números da sorte 05, 23 e 38. Escorpião, nascidos 23 de outubro, 20 de novembro. Transformações importantes no ar. Confie na sua intuição, Escorpião. A cor para hoje é o preto. Os números da sorte 12, 29 e 44. Sagitário, nascidos 22 de novembro a 21 de dezembro. Dia favorável para aventuras e novas experiências. Seja um pouco mais ousado. A cor para hoje é o laranja. Números da sorte 17, 16 e 33. Eu já volto com o último bloco de revisões e falo com Capricórnio, Aquário e Peixes.

partes que mostra ultrassom do filho e recebe declaração de Sabina Sato. Em suas redes sociais, Nicolas Prates compartilha momentos da sua rotina com seus seguidores. E atualmente o ator está vivendo um momento mais do que especial em sua vida pessoal. Isso porque está à espera do primeiro filho, fruto do relacionamento com Sabina Sato. Na semana passada, o artista postou em sua conta do Instagram o vídeo do ultrassom do bebê. Eu acredito que se Deus tivesse sentado aqui aquele dia, sim, eu te dei esse presente. Além dos comentários, Brina fez questão de deixar uma mensagem carinhosa com

0: Papel e caneta na mão, receita de hoje, língua bovina. Ingredientes: 2 litros de água, 2 línguas bovinas inteiras limpas, sal a gosto, pimenta do reino a gosto, 2 colheres de sopa de óleo, 1 dente de alho picado, 2 folhas de louro, 6 tomates médios picados, 1 pimentão vermelho cortado em cubos, 1 centímetro. Eu vou repetir os ingredientes, confere. 2 litros de água, 2 línguas bovinas inteiras limpas, sal a gosto, pimenta do reino a gosto, 2 colheres de sopa de óleo, 1 dente de alho picado, 2 folhas de louro, 6 tomates médios picados, 1 pimentão vermelho cortado em cubos de 1 centímetro. Modo de preparo: ferva a água, tempere as línguas com sal e pimenta e reserve. Em uma panela, refogue por 3 minutos. Adicione o louro, os tomates e o pimentão e refogue por mais 5 minutos. Acrescente as línguas e cozinhe 5 minutos de cada lado. Adicione a água fervente na panela até cobrir as línguas. Tampe a panela e cozinhe por mais 1 hora e meia, ou até fiquem macias. Se necessário, acrescente a água aos poucos durante o cozimento. Retire as línguas e corte-as em fatias. Redura o molho que formou o cozimento. Acrescente o sal e a pimenta e regue as fatias de língua com molho reduzido. E sirva em seguida. Língua bovina, nossa receita de hoje. Até a próxima e bom apetite. Receita do dia.
1: Olha, 10h15, hein? E você, gostou da receita? Alô, Divina de Prona! Gostou da receita? 10h15 é hora de preparar o almoço. Tem gente preparando. Ah, tem gente que vai preparar mais tarde, né? Gente, tá chegando o William Mendonça, tem Gustavo Lima e o Guilherme aqui na sua Clube FM. Convite também você, Câmara Municipal de Cesarina, juntamente com a mesa diretor do biênio 2026-2027, em nome do presidente da Câmara e vereador César Luiz Moreira. 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

que maravilha, gente. Hora certinha pra você. Olha só, 10h23. 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
6: 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É difícil.
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traz para essa segunda-feira Capricórnio, Aquário e Peixes. Capricórnio, nascidos de 22 de dezembro a 20 de janeiro. Persistência vai trazer bons frutos para você. Continue focado nos seus objetivos. A cor para hoje é o marrom e os números da sorte 03, 14 e 40. Aquário, nascidos de 21 de janeiro a 18 de fevereiro. Criatividade em alta. Confie nas suas ideias inovadoras. A cor para hoje é o azul marinho, números da sorte 15, 25 e 46. E para finalizar as previsões, Peixes, nascidos de 20 de fevereiro a 20 de março. Intuição forte, siga seu coração e confie no destino. Cor para hoje, lilás. Números da sorte 02, 21 e 37. Amanhã tem mais previsões astrais. Boa semana, até lá!

Marquezine e Shawn Mendes trocam beijos durante passeio. Na semana passada, Bruna Marquezine e Shawn Mendes curtiram mais um passeio no Rio de Janeiro. Moradores e fãs veem o casal com frequência pelas ruas da cidade. Na ocasião, Bruna e Shawn estavam com roupas bastante confortáveis e não pareceram se importar com a presença dos fotógrafos no local. Além disso, os pombinhos trocaram diversos risos durante o passeio e os fotógrafos flagraram os dois aos beijos. Fofos demais, né? Olha, esse foi o nosso Tititi da Fama! Tudo que está acontecendo no mundo dos famosos. Ah, eu sempre conto pra você. Está ficando por aqui, mas não esquenta não, viu? A gente se encontra numa próxima. Um beijo da Tati Invade. Até lá!

0: recomendado consumir cereais integrais como pão integral, macarrão integral e arroz integral durante a dieta, já que esses cereais têm boas quantidades de fibras que controlam a fome, ajudando no emagrecimento. Além disso, pode substituir o macarrão e arroz por quinoa, amaranto ou cuscuz, por exemplo.
1: Saúde e beleza. 10h45, gente!
2: Alô!
1: Luiz, um abraço aí pra você, pra toda a galera, abraçando também a galera aí da Juninho, né? Alô Juninho, um abraço especial pra você, o Juninho que tá, não é Juninho não, Júnior, né? Da Evoline, o nosso bom dia pra você, é amigo do véio, né? É amigo do véio aí, do Sertão Caboclo, do Boteco Sertanejo, né? É, sábado os dois tava batendo um papo. Maravilha, e pra toda essa galera aí, pra toda a equipe da Evoline Transporte, na região de Palmeiras de Goiás, todos os motoristas aí também de, os motoristas, né, de ambulância, um nosso abraço especial para vocês, vocês que trabalham na área da saúde, educação, né, a cada um de vocês, no dia a dia, os garis também, o nosso bom dia. Para todos os trabalhadores, produtores rurais, produtoras, o nosso bom dia, viu, gente? Reta final do nosso encontro, tá chegando Jorge Matheus, Maiara Maraíza, tem Lucas e Igor também com Flash, né? E tem Tom Araújo daqui a pouquinho também. 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
1: Gente, foi lindo o nosso encontro. O Papai do Céu abençoe a cada um de vocês. Tá chegando aí mais uma programação, o programa evangélico, né? A partir do meio-dia tem Falando de Futebol. Às 13 tem Rafael Pimentel com Conexão Clube. Às 16 tem Boteco Sertanejo. Às 20 horas é Voz do Brasil. Rapidinho, passa rápido. E depois tem os milagres de Jesus, das 20 até as 21. Aí depois tem o quê? Hã? Depois tem o quê? A Território Sertanejo. Tá na Clube, tá bom demais.

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2: Olá, excelente dia para você, excelente dia para todos que estão na audiência aí do programa Jesus é a Vitória. Tá começando essa programação maravilhosa aqui na Clube 87.9 em Palmeiras de Goiás e nós estamos juntos mais uma vez. Esse é um programa da Igreja Assembleia de Deus, Ministério Montes Belos, aqui na cidade de Palmeiras de Goiás, uma igreja com a visão do reino. Pastor presidente, nosso pastor Luiz Cláudio, pastora Márcia, excelente semana para todos, obrigado pela audiência, a cada um dos nossos irmãos e irmãs, obreiros e obreiras do Senhor, que congregam conosco aqui em Palmeiras de Goiás, ali na rua T4, quadra 1, lote 12, no setor real. Que Deus abençoe a sua vida, que Deus abençoe a sua casa, a sua família. Parabéns para você, que hoje, dia 27 de julho, completa mais um ano de vida. Que essa data linda e especial na sua vida se repita por muitos e muitos anos, sempre com muita paz, com muita alegria, com muito, né, entusiasmo, perseverança, esperança, né, que você siga em frente sempre batalhando por aquilo que é correto, por aquilo que é certo, por aquilo que agrada o Espírito Santo do Senhor, né? Que Deus possa abençoar sempre a sua vida e os seus projetos. Aumente o volume, 11 horas e 5 aqui no programa Jesus e a Vitória, começando bem com a reflexão de hoje.
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2: Vamos lá então, 11 horas e 5, momento de reflexão. O silêncio do deserto parecia pesar demais. Ele parecia estar mais pesado do que as próprias cinzas onde Benjamim estava sentado. Ele tinha 40 anos. Uma microempresa falida após uma crise econômica devastadora e um diagnóstico também de saúde que tirava o seu sono. Olhando para as próprias mãos trêmulas, ele se sentia a pessoa mais solitária do mundo. Naquela noite, incapaz de dormir, ele abriu a Bíblia antiga que herdara do seu avô. Suas páginas caíram justamente no livro de Jó. Benjamim conhecia a história por cima. O homem rico que perdeu tudo foi coberto de chagas, mas manteve a fé. No entanto, ler aquilo no auge da sua própria dor trouxe uma perspectiva completamente diferente. Ele não via mais o personagem Jó simplesmente como um personagem de trapos em uma pintura antiga, mas como um espelho de sua própria alma. A leitura revelou a Benjamim três lições profundas que mudaram a sua forma de encarar o sofrimento. Primeiro, Benjamin entendeu que a dor não é necessariamente um castigo. Os amigos de Jó insistiam que ele havia pecado e que Deus o estava punindo. Benjamin passou meses se perguntando o que eu fiz de errado para merecer isso. Ao ler o texto, ele percebeu que a integridade de Jó nunca foi o problema. O sofrimento muitas vezes não é um veredito sobre o nosso passado, mas um terreno misterioso onde a nossa maturidade é testada. Tirar o peso da culpa autoimposta foi o primeiro passo para a sua cura emocional. 2. A honestidade diante de Deus, ela é essencial. Jó não fingiu que estava tudo bem. Ele chorou, questionou o dia do seu nascimento e expressou sua angústia mais profunda. Benjamin percebeu que Deus não rejeita a nossa fragilidade ou nossas dúvidas sinceras. A fé verdadeira não exige uma máscara de perfeição plástica. Ela sobrevive no diálogo honesto, mesmo quando esse diálogo é feito em lágrimas. E número 3, o encontro vale mais do que as respostas. Quando Deus finalmente respondeu a Jó no meio de um redemoinho. Ele não explicou os bastidores do sofrimento, nem mencionou o adversário. Ele, em vez disso, né, revelou sua própria grandeza, a arquitetura do universo e o seu controle sobre todas as coisas. Jó chegou então à conclusão mais linda de toda a sua jornada. Antes eu te conhecia só de ouvir falar, mas agora meus olhos te veem. Naquele momento, Benjamin fechou a Bíblia de madrugada, a microempresa continuou fechada e as dores no corpo continuavam ali. Mas algo havia mudado drasticamente no seu peito. Ele entendeu que a maior restauração de Jó não foi o dobro de ovelhas, camelos ou riquezas que recebeu no final. A verdadeira restauração foi a mudança de sua visão sobre Deus. Ele percebeu que nos dias de sol, nós apenas ouvimos falar de Deus através das bênçãos. Aqui no nosso cotidiano terrestre.
0: 11:10.

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0: Olá, galera esportiva! Estamos chegando aqui no Panorama Esportivo nesta tarde de segunda-feira.
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0: Oi, tudo bem com você? Estamos só chegando.

0: Você ligado sempre na Clube FM, estamos chegando no Panorama Esportivo. A partir de agora tem muita informação no seu rádio, sempre num oferecimento. 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
0: Alô, galera esportiva, estamos chegando!

quarta-feira, dia 27 do mês de julho 2026, está começando o panorama para você aqui na Clube. Vem aí os destaques de hoje.

0: E vem aí o repórter Sensação Ramsés.
1: A Associação Esportiva Palmeiras já está com o calendário cheio para o próximo semestre e já tem amistoso para amanhã.
0: Alô, galera, você ligado na Clube FM. 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Vem aí o repórter Ramsés. Aliás, o J. Martins. O Ramsés já foi, agora é a vez do J. Martins. E o seu destaque:
2: Verdão tropeça, joga mal e perde pro Lanterna da Série B.
0: É isso aí, galera. Hoje tem jogão de bola, hoje tem Vila Nova em campo, hoje tem Atlético segue também. A Série B, você fica sabendo de tudo isso aqui na Clube FM.
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0: Alô, alô, Ramsés, aquele abraço, boa tarde pra você.
1: Um abraço para você também, Lázaro Pereira. Boa tarde. Um abraço para você, Jotinha. Boa tarde para você também. Boa tarde aos nossos queridos ouvintes do Panorama Esportivo. Até uma hora da tarde, muito do futebol goiano, da primeira divisão do brasileiro, da segunda divisão do brasileiro e também do campeonato goiano da divisão de acesso que começou ontem.
0: Alô, Jota. Aquele abraço. Boa tarde.
4: Outro abraço para você, Lázaro Pereira, número 1 do Rádio Esportivo em Palmeiras de Goiás. Boa tarde aí pro Imperador. E também um boa tarde especial aí pro ouvinte do Panorama Esportivo. Já estamos aqui na maior e melhor mesa de debates do Rádio Goiano.
0: Maravilha, estamos só começando essa tarde. Vem aí na Central da Clube os resultados de ontem pelos campeonatos brasileiros.
1: Olha lá, ontem nós tivemos, né, vários jogos aí do Campeonato Brasileiro. Ontem nós tivemos pela a Série A. O Palmeiras foi surpreendido pelo Atlético Mineiro, jogando em casa. O Palmeiras perdeu pelo placar de 2-1. O Remo fez 2-0 no Vitória. O São Paulo conseguiu um bom resultado contra o Flamengo, fora de casa, pelo placar de 1-1. Bragantino e Curitiba ficou no 0-0. O Grêmio empatou com o Fluminense em casa em 1-1. O Cruzeiro perdeu para o Botafogo pelo placar de 1-0 em casa. O Bahia conseguiu um empate dentro de casa com o Vasco da Gama, com o Corinthians, e o Vasco da Gama empatou com o Mirassol em casa pelo placar de 1-1. E o Santos empatou com a Chapecoense pelo placar de 2-2 em casa. E o Atlético Paranaense venceu o Internacional pelo placar de 2-0. A classificação após essa rodada ficou desta forma: em primeiro lugar, mesmo com a derrota, o Palmeiras com 44 pontos, segundo, o Flamengo com 38, terceiro, Atlético Paranaense com 36, quarto, Fluminense com 33, quinto, Bragantino com 31, sexto, Bahia também com 31, sétimo, Botafogo com 29, oitavo, Atlético Mineiro com 28, nono, Corinthians também com 28, décimo, Coritiba com 27, décimo primeiro, Cruzeiro com 27, décimo segundo, São Paulo com 26, décimo terceiro, Vitória com 26, décimo quarto, Santos com 22, décimo quinto, Grêmio com 22, décimo sexto, Internacional com 21, abrindo a zona do rebaixamento, Vasco da Gama com 21, que é o 17º, 18º, Remo com 21, 19º, Mirassol com 20 e o último colocado, Chapecoense, com 10 pontos.
0: Muito bem, e esses aí os resultados do Campeonato Brasileiro da Série A. Ontem tivemos aí uma diminuição, Jotinha, na questão da pontuação lá em cima, né? O Flamengo não passou de um empate, mas contou com a derrota aí do time do Palmeiras.
1: E uma falha do goleiro Carlos Miguel.
0: De clamorosa, né?
1: Um frangaço que vai ficar pra história ali no futebol.
4: É um detalhe, né, Ramiz e Lázaro? Só vai falhar quem está lá. É igual uma cobrança de pênalti. Você não tem aquele cobrador perfeito e vai errar quem bater. A questão é essa aí, mas fica ruim para um goleiro do nível do Carlos Miguel, né? E para mim, dois destaques, viu, Lázaro? Um destaque negativo é essa derrota do Palmeiras em casa. Eu acho que o menos otimista torcedor do Palmeiras não acreditava, né? Não faria esta aposta, ou seja, indicando esse placar aí que o Palmeiras poderia perder em casa. Eu também não acreditava, depois que eu vi o resultado, não acreditei, tive que ver para poder acreditar, né? Mas para muitos aí foi bom. Só não foi melhor porque o Flamengo não soube vencer, não deu conta de vencer a fraca equipe do São Paulo, que estacionou ali, ó, nos 25 pontos, agora foi a 26. Vai lutar para não rebaixar o time de São Paulo e quem sabe buscar uma vaga aí na Sul-Americana depois. Mas para mim foi o destaque positivo aí, tá sendo a equipe do Atlético Paranaense, né? O Furacão, né, Ramos? Hoje é a terceira posição da Série A, vem surpreendendo, fazendo bons resultados a equipe do Atlético Paranaense, e tá surpreendendo, tá aparecendo a equipe do Mirassol no ano passado, né?
0: Mirassol que vem de um empate amargo contra o Vasco da Gama, venceu o jogo, foi jogos lá embaixo, né? 1-1, Vasco da Gama e Mirassol. Eu tava dando uma olhada no jogo, mas deu uma preguiça, né? Meu Deus do céu, nossa, mas é muito, muito, muito, a questão técnica desse time brasileiro tá uma vergonha, gente.
1: É verdade. Se você colocar aí hoje só o Palmeiras e Flamengo, Fluminense também com uma boa equipe, o Corinthians também tá com uma boa equipe, um bom elenco, mas os outros times, Campeonato Brasileiro, nesse momento tá muito assim, fraco. Tecnicamente a gente falando.
0: Um jogo terrível, terrível, viu, Ramos? Eu tava vendo o jogo no sábado à noite. Foi sábado mesmo. Mirassol e Vasco da Gama. Tem que cair mesmo. Um deles tem que descer, porque não tem condição. Não,
1: eu estava vendo Mirassol e Vasco, né?
0: Isso.
1: Eu vi Juventude e Santos. Que jogo horrível.
0: Ah, não. Aí piorou.
4: Chapecoense, né? E Santos.
1: Chapecoense e Santos.
4: Desculpa. O Juventude isso perdeu mesmo. Na Série B, né?
0: Juventude que perdeu.
1: Jogo, que jogo difícil de você ver. Sério mesmo.
0: E hoje.
1: Tá complicado.
0: Hoje, você for dar uma análise no futebol brasileiro em si, Jota Martins, o Ramsés. Você vai dar uma análise aí nesses times, sobra o quê? Palmeiras e Flamengo mesmo, né, gente?
4: E um detalhe, Lázaro, correndo por fora, Fluminense e o Furacão, né, Ramos? Você vê aí, são os times que mais aproximam. Aí você partiu aí do Corinthians pra baixo aí, tá tudo nivelado, tudo pode acontecer.
0: O Internacional, né? Fazendo força pra entrar na zona de rebaixamento.
4: Né? E olha, se entrar com esse time fraco, não sai, né? E olha lá, eu tô pensando um negócio aqui, ó. Você falou de Mirassol e Vasco, Chapecoense e Santos. Pra mim, dessas quatro equipes aí, dois vai cair, viu? A Chapecoense praticamente assinou, né? A sua volta para a Série B. E entre Mirassol e Vasco é difícil você saber qual que é mais ruim, né?
0: E aí tem lá o Vasco da Gama que abre a zona do rebaixamento, né? Vasco da Gama

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1: Meio dia e 39.
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0: 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Boa tarde.
1: Bora bater com força no coração, Zé Vaqueiro.
2: Essa é pra apaixonar de verdade, viu, meu parceiro Filipão?

0: Obrigado, Goiânia!
1: Obrigado, Felipe Araújo.
0: Valeu, Henrique Juliano.
1: Que Deus abençoe muito você, viu?
2: Prazer estar fazendo parte desse projeto do seu sonho, tá, meu filho?
0: Muito obrigado pelo carinho, pela amizade você. Que nós temos. Muito obrigado por tudo. Tamo junto.
1: Tamo junto. Que Deus abençoe muito você, sua carreira. Obrigado, Goiânia. Obrigado, Brasil. Beijo pra vocês. Valeu, com Deus, gente.

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1: Olha, você ligadinho na Clube, 1:13, está começando mais um programa Conexão Clube.
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1: Muito boa tarde pra você que tá na sintonia certa, tá ligadinho aí na nossa programação. É tarde maravilhosa, hoje dia 27 de julho de 2026. Tá começando pra você mais música, mais sucesso, mais alegria e alto astral. Essa é a sua Clube FM 87.9. Diretor-presidente Petronilho Alves de Moura, diretor administrativo Lázaro Pereira, direção-geral Carlos Martins. E eu sou Rafael Pimentel, até às 16 horas a gente tá por aqui tocando muita música pra você. E a sua participação pelo nosso WhatsApp 64-3543-1572 e 64-999-44-2286. Muita música a partir de agora, pra você que já tá na sintonia certa, que já tá ligadinho com a gente pelo aplicativo, é o Baixinho Pimentel. Tá curtindo a programação em São Simão, tá na sintonia, boa tarde pra você, já tem sucesso. Júlia e Rafaela, pra gente começar muito bem a nossa segundona, Medo, na programação 1:14.

0: Obrigado, gente. Obrigado, gente.
1: Ligadinho na Clube, 1h24. 1h24.
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1: Olha, muito boa tarde pra você que tá na sintonia certa, segundona, e você curtindo o som da Clube FM. Na tarde maravilhosa, tem mais música pra você com o radinho ligado. É só você participar junto com a gente, tá bom? Mais música, mais sucesso, mais alegria e alto astral. É a Clube FM trazendo pra você muita música. Cleiton e Romário, com Zé Felipe, canta Se Eu Te Perdoar, aqui no nosso programa.

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1: 1:36.
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3: Olá, hoje é segunda-feira e você confere a previsão do tempo para a região centro-oeste. Instabilidade e chuva tem chance alta, com possibilidade de chuvas fortes e temporais isolados por causa de sistemas de instabilidade atuando na região. Períodos de sol podem alternar com pancadas de chuva mais intensas.

0: Olha você ligadinho na Clube, 1:37, é o Conexão Clube.
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0: Muito boa tarde pra você que tá na sintonia certa, tá com o radinho ligado, tá sintonizado com a gente, é tarde maravilhosa, aqui a música não para, pra você que tá na sintonia ligadinho sempre com a gente. Legal demais, olha, e atenção para esse convite. 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Olha, legal demais, é ter você aqui na companhia Júnior e César, cheio de culpado. Quem tá na sintonia certa, de Leusa, ali no Ilhos Rezende. Tá curtindo a programação, tá mandando pra Joana Pimentel, curtindo a sintonia da Clube. Para a Nega também, a Neném, curtindo a sintonia. Legal demais, é ter você na companhia da Clube. Pediu, a gente toca.
2: Aí, Júnior, o que será que tinha naquele áudio, hein, meu irmão?
3: César, eu também quero saber, velho.

0: É mais música, mais sucesso e mais alegria. É o Conexão Clube pra você na sua tarde com sempre mais música, mais sucesso. Pra você ligadinho com a gente, uma ótima tarde, viu?
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0: Olha, levando o que há de melhor pra você que tá na sintonia certa, tá ligadinho aí com a melhor frequência 87.9. Pra você que tá com o radinho ligado, tá trabalhando essa tarde maravilhosa. Pra você que descansa também nessa tarde, uma ótima tarde pra você. Mais música, a programação é do jeito que você gosta. Pode pedir à vontade aí a sua música pelo 6435431572 e 6499-9944-2286. A gente tá por aqui, viu? 1h48, Nayara Azevedo, Benção Pai, na programação pra você.
2: Benção Pai.

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1: 1h55.
0: Muito obrigado.
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6: 2 e 7.
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0: Olha pra você na sintonia, 2:08. 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
0: É tarde de muito alto astral pra você que tá na sintonia certa. Tá ligadinho aí com a sintonia da Clube? Seja bem-vindo, viu? As melhores músicas pra você na sequência. Você sempre ligadinho com a gente. A música sempre do jeito que você gosta. Olha, e atenção para esse convite. 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Olha a música porque não para, pra você na sintonia, participa com a gente, tá bom? 64-3543-1572 e 64-99-44-2286. Agora tem Henrique Castro, Grupo Menos é Mais, Nem Pagando. Na programação, só música, só sucesso, só alegria pra você.

0: Menos é mais, Henrique Castro, não tem jeito.
1: Vamos!
2: 2:12.
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0: Muito mais música pra você, 2 horas e 17 minutos. Aqui a música do jeito que você gosta. 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
0: Muito mais som, muito mais sucesso, muito mais alegria pra você que tá aí do outro lado, tá curtindo o som da Clube FM. A música é do jeitinho que você gosta. Vem chegando o Felipe Rodrigo, Gosta de Rua, na programação 12 e 18.

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2: 2h40.
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5: Você sabe quando surgiu o primeiro videogame? O estudante americano Steve Russell criou em 1962 o primeiro jogo eletrônico para computadores. Mas o primeiro videogame doméstico surgiu nos Estados Unidos 10 anos depois com o nome de Odyssey. A empresa Atari lançou seu aparelho para videogames em 1973.
3: Ah,

0: Olha mais música pra você na sintonia certa, 14 horas 41 minutos. É a Clube FM trazendo mais música.
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0: Uma ótima tarde pra você que tá ligadinho com a gente. É segundona, 27 de julho de 2026. A música do jeito que você gosta. Sempre na programação. A gente tá por aqui até às 16 com o Conexão Clube. Trazendo muita música pra você que tá com o ratinho ligado. A todo o pessoal na sintonia. Aquele abraço, viu? Pra você que tá sempre ligadinho com a gente. Olha a música não para. Vem chegando Gian Giovanni. Me faz te odiar na participação de Bruno Marrone. Aqui no nosso programa. Conexão Clube é mais música pra você.

0: 11:45.
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0: o som da Ana Castela, solteiro forçado aqui na programação. Mais música na programação Clube.
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0: Olha pra você ligadinho com a gente, aqui a música do jeito que você gosta. Tarde maravilhosa, viu? É a sua segundona, 27 de julho de 2026. E a gente vai seguindo com você até as 4 da tarde, levando muita música pra você que tá na sintonia. Marília Mendonça, tudo vai ficar bem na programação, só música boa.

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8: 3:10.
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11: Pesquisadores da Universidade de Zhejiang, na China, fizeram um alerta. Um novo tipo de vulnerabilidade pode ser uma grande ameaça aos data centers de inteligência artificial. O ataque, batizado de Bit2Watch, não requer malwares, phishing ou qualquer outro software. São necessários apenas conceitos matemáticos complexos para causar muito prejuízo às infraestruturas de inteligência artificial. E não é apenas uma ameaça cibernética, e sim uma ameaça ciberfísica. É possível utilizar códigos legítimos para manipular o consumo de energia do hardware dos servidores, o que pode causar um grande colapso. Isso causaria variação violenta de energia nas placas de vídeo para criar superaquecimento, blackouts em cascata e até roubar dados sensíveis sem deixar rastros.
10: É

0: Olha, você ligadinho com a Clube agora, 3 horas e 11 minutos, na sintonia da mais ouvida.
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0: Olha, legal demais ter você aqui na sintonia da Clube, de volta com você, trazendo mais música, mais sucesso, mais alegria, alto astral, pra você que tá com o rádio ligado, aquela tarde maravilhosa pra você. Chegando pra você, Henrique e Juliano, Seja Ex, na sintonia.
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0: 6:15.
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0: Clube FM, agora 3 horas e 22 minutos, mais música pra você.
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0: Levando mais música pra você que tá na sintonia certa, tá ligadinho aí na Clube FM, é tarde maravilhosa, que a música não para pra você que tá com o ratinho sempre na sintonia. Olhe atenção para esse convite. 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A música para você não para. 3 horas e 23 minutos. Muita música, muito sucesso. É o Conexão Clube com Gustavo Mioto e Murilo Ofi, novo sozinho.

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5: 3:37.

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0: Na Clube, pra você na sintonia, 3 horas 38 minutos. Uma ótima tarde.
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0: Boa tarde, Clube. Olha, uma ótima tarde pra você que tá na sintonia certa. De volta com a programação que toca música. As melhores músicas pra você. Na sintonia da Clube, Bruno Marrone, Quarteirão. Na tarde gostosa, tarde de segundona.

0: Ligadinho com a Clube agora, 15 horas 51 minutos.
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0: Boa tarde, Clube! Seguindo com você, levando o guia de melhor no meio da música. Tá com o rádio ligado, tá sintonizado com a gente. Uma ótima tarde. É uma música atrás da outra pra você que tá com o radinho sempre na sintonia. Henrique Juliano, Amor dos Outros, 3h51.

0: eu acho que você tem que mandar aquela mensagem. Mas manda o que tá no seu coração.
1: Porque se fosse eu falaria mais ou menos assim.
2: Ei, boa noite. Antes de te bloquear, eu só vim te dizer que a partir de hoje pode tocar o terror, fazer o que quiser fazer. A boca é sua, curte sua farra. Sinto mais nada.
0: Não, apaga.

0: Olha, você ligadinho na Clube agora, 3 horas e 58 minutos, na sintonia da Clube. Pra você que está sempre na sintonia com a gente, boa tarde.
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0: Olha, legal demais já ter você sempre na sintonia, chegando ao finalzinho do programa, já agradecendo o seu carinho, a sua audiência. Pra você que tá ligadinho com a Clube, vai ficar na sequência com nosso amigo Lázaro Pereira e o programa Boteco Sertanejo. O Rafael Pimentel tá de volta com você amanhã, terça-feira maravilhosa, trazendo mais música pra você, deixando a última com a Ana Castela. Sem você, a participação é do Léo Foguete. Amanhã tá de volta com você, viu, aqui pela sua Clube FM. É bom demais estar sempre na sua companhia.

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2: Olá, você, tudo bem? E aí, tá tudo massa? Estamos chegando. Vai começar tudo, tudo, tudo de novo. Alô, moçada, gente boa, gente amiga, estamos chegando, chegando, chegando para trabalhar, sempre em nome de Deus, com a proteção da Nossa Senhora Aparecida, o Divino Pai Eterno. Vem aí, o botecão mais queridão do Brasil. Bora, bora. Maravilha, gente boa, estamos chegando por aqui na 87,9. Tem a direção geral de Carlos Martins, Petronilho Alves de Moura, e a direção administrativa é do seu amigo Lázaro Pereira. Que tal você participar com a gente através do WhatsApp da Clube? Mande lá no 64999442286 ou no 64935431572. Está tudo pronto? Tudo pronto, vai começar o desfile da música sertaneja. Ô, oh, véi, boa tarde pra você, véi. Hoje que é merenda, não é possível.
5: Que hora que é a merenda aqui na rádio?
2: Olha só.
5: Ah, não, e eles vão pôr uma merendinha aqui pra nós, véi.
2: Chegou agora.
5: Cadê, gente? Um doce de leite? Cadê um arroz doce? Cadê um pé de moleque, um pé de cavalo? Cadê uma palastraca? Cadê um trem pra gente comer aqui, véi?
2: Você tem que vir pra cá pra trabalhar.
5: Nós estamos arruendo aqui, pelo amor de Deus, véi.
2: Meu Deus do céu.
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2: Aí chega enchendo o
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2: Clube FM. Ué, vou passar o celular pro RH, não tô aguentando você não, meu Deus do céu. Maravilha, gente boa. 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Bora, bora! Às 6 tem, ó.
6: É só modão.
2: É moda boa, hein? Bora, bora, meu povo!

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esse é o Edson Hudson, papel de homem aqui na Clube. Agora são 4h28, deixa eu abraçar aqui o Arnil Almeida, tá ligado com a gente. Lá no Setor Moraes, aquele abraço pra você, obrigado aí pelo carinho do seu rádio ligado aqui na Clube FM. Bora, bora. Ei, véio, essa aqui é boa, hein?

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2: 4:35.
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2: 4h38.
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2: Anote a hora certinha, são 4h46 na Clube. Bora, bora, vai abraçando a galera acompanhando a gente aqui no Boteco Sertanejo dessa tarde de segunda-feira. Hoje começou tudo de novo, hein, velho? E você amanheceu hoje numa preguiça, que misericórdia. Vai, o cara chega atrasado do trabalho, chega tonto, né? Merenda pra direção. Então, velho, hoje tá insuportável. É uma segunda-feira, só pode ser, né, velho? Fala aí, velho.
3: Sua soca ela na garagem.
2: Olha.
3: Eu não tiro você mais não, rapaz.
2: Você tá falando.
3: Eu agora tenho condição monetária de ter um veículo à minha disposição.
2: Sei.
3: Inclusive, hoje eu decidi vir de BMW. Eu andava de a pé, coisa e tal.
2: Sei.
3: BMW é uma carroça nova que eu comprei agora.
2: Você tá gastando seu dinheiro todinho com a cachaça, né, velho?
3: Uma Chevrolet e tem também uma Fieta. Olha cada carroça linda. Tô com uns cavalão, rapaz. É Bragança, mas é bom, viu?
2: É bom demais, não é? Olha o motor.

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2: Segura aí, só mais um pouquinho.
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2: está de volta.
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13: 5 e 9.
14: Oba! De volta com você aqui no Boteco Sertanejo. Bora, bora. Alô, Zezinho. O Zezinho da oficina tá já trabalhando até agora. Levantou cedinho e tá trabalhando até agora, hein, Zezinho? Bora!

0: Obrigado,
1: gente. 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

0: queridão do Brasil, agora 5h49. Leonardo, amanhã. Para você que se liga na Clube FM nessa tarde boa de sábado. Ô, sábado não, é segunda, velho. Você fica conversando aqui na minha orelha também, né, velho?
1: Ai, ai, olha que você veio, tu ralado, ó. Tu ralado.
0: Que foi?
1: Tudo ralado. Ah. Mototáxi, aí, aí, ó. Ah. Inventei de vir de mototáxi pra rádio hoje.
0: Ah, é, é.
1: Hora que
0: ai,
1: deu
0: ai,
1: ali, acabou, passou a esquina sem poder bater no meu caipchão, rapaz. Ah. Esses mototáxi tá precisando tomar um tipo na ideia, hein?
0: Pois
1: pelo
0: é.
1: Amor de Deus,
0: e
1: gente.
0: Você veio de mototáxi.
1: Se vocês não têm amor na vida de vocês, tem amor na vida dos outros, tá andando atrás. Pelo amor de Deus, Tom, olha que você veio tu ralado, rapaz. Eu já
0: meu
1: sou
0: Deus
1: de idade.
0: Você tá todo lascado, hein, velho?
1: Não, não, moço.
0: Você tá todo lascado, hein? Meu Deus do céu, velho, tá maluco. Olha, no 64999442286, você pode mandar a sua mensagem aqui, tá? Perde tempo não. Participe com a gente no nosso programa Boteco Sertanejo da Clube FM. Você que tá na Clube, faltando 10 minutos para as 6 tem aqui o Somodão, né? A partir das 6 tem o Somodão para você ligado na Clube.

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1: Olá, meu amigo, olá, minha amiga ouvinte. Estamos juntos para mais uma semana, segunda-feira. Eu sou o Padre Ezequiel, desejo a você graça e paz. Que esta semana seja uma semana de bênçãos e de realizações para todos nós. Vamos rezar juntos para colocar nas mãos de Deus as nossas atividades, a nossa família, o nosso trabalho, para sempre mais aumentarmos a nossa confiança nele. É a sua oração do fim de tarde. O pensamento do dia é este: não critique. Procure antes colaborar com todos sem fazer crítica. A crítica fere e ninguém gosta de ser ferido. Procure corrigir os outros através de seu próprio exemplo. Meditemos a canção.

0: Vamos rezar juntos. O anjo do Senhor anunciou a Maria, e ela concebeu do Espírito Santo. Ave Maria, cheia de graça, o Senhor é convosco. Bendita sois vós entre as mulheres, e bendito é o fruto do vosso ventre, Jesus. Santa Maria, Mãe de Deus, rogai por nós, pecadores, agora e na hora da nossa morte. Amém. Eis aqui a escrava do Senhor, faça-se em mim segundo a vossa palavra. Ave Maria, cheia de graça, o Senhor é convosco, bendita sois vós entre as mulheres, e bendito é o fruto do vosso ventre, Jesus. Santa Maria, Mãe de Deus, rogai por nós, pecadores, agora e na hora de nossa morte. Amém. E o Verbo se fez carne e habitou entre nós. Ave Maria, cheia de graça, o Senhor é convosco, bendita sois vós entre as mulheres, e bendito é o fruto do vosso ventre, Jesus. Santa Maria, Mãe de Deus, rogai por nós, pecadores, agora e na hora de nossa morte. Amém. Rogai por nós, Santa Mãe de Deus, para que sejamos dignos das promessas de Cristo. Oremos. Derramai, ó Deus, a vossa graça em nossos corações, para que, conhecendo pela mensagem do anjo a encarnação do vosso Filho, cheguemos por sua paixão e cruz à glória da ressurreição. Por Cristo nosso Senhor. Amém. E sobre todos vocês, quero invocar a bênção de Deus. Por intercessão de Nossa Senhora, Nossa Mãe, desça sobre a sua casa, a sua vida, o seu trabalho, especialmente aquilo que precisa de resolução nesta semana. Desça a bênção que Deus quer dar. Em nome do Pai, do Filho e do Espírito Santo. Amém. Obrigado por estar conosco. Procure as nossas redes sociais, Padre Ezequiel, YouTube, Instagram, Facebook. Um grande abraço e até amanhã.
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1: Muito bem, a hora certinha são 6h16 na Clube, vem aí o Somodão.
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2: Muito bem, estamos chegando por aqui na Clube FM com o Somodão. A partir de agora você fica com o melhor da música sertaneja raiz. A só começa

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7: Bom demais da conta, 6h41 aqui na Clube. Mais modão chegando, hein?

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aqui na Clube, hein? Você ouviu Lembranças, Caçula e Marinheiro no Colo da Noite. Para você que tá ligado na Clube, são 6h56, final já do boteco, hein? Bora, véi! Não, você vai cantar hoje, mas não, velho. Chega, vambora. Bora, bora, gente. Um abraço carinhoso pra todo mundo. E a gente se encontra amanhã a partir das 16h aqui no Boteco Sertanejo. Nunca se esqueça que aquele que morreu na cruz de braços abertos morreu por mim e morreu por você também. Tô indo embora. Volto amanhã. Fiquem todos com Deus. Uma ótima noite. Tchau, gente. Tchau, Brasil.

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1: Segunda-feira, 27 de julho de 2026.
0: Vamos aos destaques do dia.
1: Estatuto da Igualdade Racial completa 16 anos.
0: Um marco legal no fornecimento de direitos e geração de oportunidades.
1: E quem conversa com a gente sobre os avanços da lei é Bárbara Oliveira, secretária executiva do Ministério da Igualdade Racial.
2: No estatuto, ele fez um processo de trazer como responsabilidade para o Estado brasileiro a obrigação de enfrentar o racismo nas suas políticas, nas suas ações.
0: Proteção no ar.
1: Na hora de escolher o que as crianças assistem e jogam, a classificação indicativa é a maior aliada de pais irresponsáveis.
3: A classificação indicativa leva em conta se a produção exibe cenas de violência, se há conteúdo sexual ou de nudez, ou se faz uso ou referência a drogas lícitas e ilícitas.
0: Cultura.
1: Teatro Amazonas em Manaus e o Teatro da Paz em Belém são reconhecidos como patrimônio cultural do mundo. Luana Karen.
4: Os teatros passam a figurar juntos na lista do patrimônio mundial cultural da Unesco, com o nome Teatros da Amazônia.
0: Hoje na apresentação da Voz do Brasil, Marina Jungmann e Luciano Seixas.
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0: Brasil e Coreia do Sul assinaram 5 memorandos de cooperação nas áreas de educação, energia, tecnologia industrial, atividades espaciais e esportes.
1: Os documentos foram assinados durante a visita do presidente sul-coreano Lee Jae-myung ao Brasil.
0: Os dois países vão fortalecer a cooperação em atividades espaciais pacíficas, biocombustíveis e energia limpa, intercâmbio entre universidades e atletas e incentivo à pesquisa e inovação.
1: Brasil e Coreia do Sul também tomaram as negociações para um acordo comercial entre o país asiático e o Mercosul.
0: Em 2025, o intercâmbio comercial entre os dois países chegou a US$ 11 bilhões. O Brasil também abriga a maior comunidade coreana na América Latina.
1: A campanha Julho Verde chama a atenção para a importância do diagnóstico precoce do câncer de cabeça e pescoço.
0: Feridas na boca que não cicatrizam, rouquidão persistente e caroços no pescoço são alguns dos sinais que não devem ser ignorados.
1: Saiba como prevenir a doença na reportagem.
5: Uma ferida na boca que não cicatriza, rouquidão prolongada ou um caroço no pescoço. Sintomas que muitas vezes são ignorados, mas que podem ser sinais de alerta para o câncer de cabeça e pescoço. Foi o que aconteceu com a aposentada Karina Oliveira Souto, de Brasília. Hoje, em tratamento, ela transforma a própria experiência em um alerta para que outras pessoas não adiem a procura por atendimento.
6: O câncer não espera. Hoje, quanto mais você descobrir esse diagnóstico mais rápido, melhor sua chance de cura.
5: Segundo o INCA, o Instituto Nacional de Câncer, o Brasil deve registrar mais de 780 mil novos casos de câncer por ano até 2028. Desse total, cerca de 40 mil serão de câncer de cabeça e pescoço. O problema é que a maioria ainda é diagnosticada tardiamente. E é justamente para mudar essa realidade que a campanha Julho Verde reforça um alerta. Identificar os sintomas cedo pode aumentar as chances de cura. O câncer de cabeça e pescoço reúne tumores que atingem regiões como boca, garganta, laringe, nariz, tireoide e pele da face e do pescoço. Entre os principais fatores de risco estão o tabagismo, o consumo de bebidas alcoólicas e a infecção persistente pelo HPV. Quando descoberto precocemente, as chances de sucesso do tratamento aumentam e o risco de sequelas diminui, explica Isabela Costa Santos, chefe substituta do setor de cirurgia de cabeça e pescoço do INCA.
7: É importante a gente entender que quanto mais cedo essa doença é diagnosticada, melhores são os resultados. Em qualquer lugar do mundo, se você pode tratar um tumor no estágio inicial, nós estamos falando de índices de cura muito melhores, né? E altos.
5: A prevenção passa por hábitos saudáveis, alimentação equilibrada, higiene bucal, prática de atividade física, proteção contra o sol e vacinação contra o HPV, oferecida pelo SUS para crianças e adolescentes na faixa indicada pelo Programa Nacional de Imunizações. E a vacinação é um grande aliado no combate à doença, destaca o secretário de Atenção Especializada à Saúde do município Ministério da Saúde, Mozart Júlio Tabosa Salles.
8: A vacinação contra HPV é fundamental para a prevenção do câncer de cabeça e pescoço, principalmente das doenças laringeais. Precisamos trabalhar isso e fazer de maneira muito efetiva. E isso é fundamental. O Brasil já tem hoje 82%, 83% de cobertura entre as meninas, cerca de 60%, um pouco mais, um pouco menos entre os meninos. Precisamos subir mais o patamar de cobertura entre os homens para que a gente possa chegar naquilo que é ideal.
5: Ao perceber sintomas persistentes, como feridas na boca que não cicatrizam, rouquidão prolongada, dificuldade para engolir ou caroços no pescoço, a orientação é procurar a unidade básica de saúde mais próxima. Se houver necessidade, o paciente é encaminhado para exames e atendimento especializado. Reportagem Pablo Mundim.
0: E o Ministério da Saúde publicou portaria que define os 18 medicamentos oncológicos considerados de altíssimo custo para oferta no Sistema Único de Saúde.
1: A relação abrange fármacos para tratamento de diversos tipos de câncer, como o de mama, pulmão, gástrico, ovário, medula óssea e a leucemia.
0: A medida determina a forma como o medicamento será apresentado e os critérios analisados para definição de altíssimo custo.
1: A estratégia prioriza a economia em escala e a garantia de acesso aos medicamentos já incorporados pela Comissão Nacional de Incorporação de Tecnologias no Sistema Único de Saúde.
0: Julho é um mês com datas importantes para a luta racial no Brasil.
1: No último sábado, dia 25, foi comemorado o Dia Internacional da Mulher Negra, Latino-Americana e Caribenha.
0: E no dia 20, o Estatuto da Igualdade Racial completou 16 anos.
1: O Estatuto estabeleceu em lei uma série de diretrizes para a condução das políticas públicas de combate ao racismo e de redução das desigualdades raciais no país.
0: E hoje nós conversamos mais cedo com a secretária executiva do Ministério da Igualdade Racial, Bárbara Oliveira Souza, sobre esse marco. Vamos acompanhar.
1: Olá, secretária, bem-vinda à Voz do Brasil. Olha, a gente queria começar então falando do Estatuto da Igualdade Racial, que está completando 16 anos, e queria que a senhora trouxesse para a gente então quais são os principais avanços desde a criação da lei, o que ela trouxe aí de inovação.
9: Não, perfeito. Bom, o Estatuto da Igualdade Racial é uma grande conquista nossa, né? Que está completando agora em julho 16 anos de vigência. Então, com muita alegria, Mariana Jugmann e Luciano Seixas, nós do Ministério da Igualdade Racial agradecemos muito por esse convite para dialogar sobre esse marco fundamental para a política de igualdade racial do Brasil. E o Estatuto, ele fez um processo de trazer como responsabilidade para o Estado brasileiro a obrigação de enfrentar o racismo nas suas políticas, nas suas ações. E conseguiu construir base sólida para que a gente tivesse um processo de amadurecimento das ações afirmativas nas universidades e na educação superior, como hoje temos, e temos diversos avanços, né, a partir dessa lei. Como temos também as ações afirmativas nos concursos públicos, que também tem gerado muito resultado, além de políticas públicas transversais na saúde, na educação, na cultura, no trabalho e na moradia, para de fato superar o racismo estrutural e promover a igualdade racial no Brasil, que é algo tão central. A gente tem alguns resultados, eu estava falando da lei de cotas, como por exemplo uma ampla presença hoje de estudantes negros e negras nas universidades. São mais de 4 milhões de estudantes que ocupam universidades públicas e privadas no Brasil. Isso é um avanço se a gente pensa os dados estatísticos em relação aos anos 2000, né? Quando apenas 2% da população negra estava na universidade.
0: Bom, secretária, a senhora citou aí as questões de cotas, vale para a educação, vale também para o trabalho. Na verdade, o Estatuto da Igualdade Racial reúne direitos em diversas áreas, né? Educação, trabalho, também saúde, na cultura, na prática, reúne direitos em diversas áreas, né? Educação, trabalho, também saúde, na cultura, na prática.

0: raciais, para a forma como a gente se organiza, é o porquê que a política de igualdade racial ainda é muito importante no Brasil hoje. A gente tem avanços fundamentais em marcos legais, temos uma política nacional estruturada, temos o Sistema Nacional de Promoção da Igualdade Racial, que leva essa política para governos estaduais e municipais, mas uma conquista, inclusive, do Estatuto da Igualdade Racial, é ele quem cria o SUS, né, o nosso SUS da Igualdade Racial, que é o SINAPI, e que hoje está presente nos 27 estados da federação e em quase 500 municípios. Vou começar por esse ponto, porque é um ponto que demonstra avanço, mas demonstra também desafio, né? Que é o foco da sua pergunta. E por que que é importante a gente avançar nisso? É fundamental que a gente busque incrementar e capilarizar cada vez mais essa política e avançar em mais estados e municípios. Está em curso foi julgada, né? E está em curso a elaboração da resposta a ela, a DPF Vidas Negras, a DPF 973, que obriga o governo federal a atualizar o segundo plano nacional de promoção da igualdade racial. A gente vem trabalhando nisso ativamente e, obviamente, a gente vem também destacando a importância de que estados e municípios também sejam envolvidos nessa obrigação de fazer dessa ação, pela importância da gente federalizar essa política. Então, é um desafio que a gente ainda tem, temos um avanço importante, estamos nos 27 estados, mas precisamos, de fato, avançar e capilarizar essa política no Brasil. Outro ponto é que os dados socioeconômicos, de segurança pública, são muitas as dimensões que ainda demonstram que, mesmo tendo avançado muitíssimo, e de fato há na história, né, ao longo da história, um incremento importante na política de igualdade racial no Brasil, é possível a gente avaliar que ainda há muito o que fazer. E os dados que foram publicados recentemente do Fórum Brasileiro de Segurança Pública e do Atlas da Violência, por exemplo, pegando apenas um aspecto, demonstram a relevância de a gente avançar na política de igualdade racial para enfrentar esse racismo que toca a vida das pessoas, que toca o cotidiano das pessoas. 83% das vítimas de morte decorrentes de intervenções policiais no Brasil são pessoas negras. Um jovem negro tem 3 vezes mais chance de ser vítima de homicídio no Brasil do que um jovem não negro. Então, essa inequidade tão presente nas famílias, nas mães, né, ela precisa ser enfrentada. E esse enfrentamento, ele também tem algo estruturante para guiar a nossa política de igualdade racial. O Estatuto da Igualdade Racial, ele fortalece isso, e obviamente os dados socioeconômicos, sociais do Brasil, eles são um chamariz para a importância da gente priorizar de forma central a relevância da política de igualdade racial e do enfrentamento ao racismo na nossa atuação no Estado brasileiro.
1: Muito bem, nós conversamos com a secretária executiva do Ministério da Igualdade Racial, Bárbara Oliveira Souza. Muito obrigado, secretária, por sua presença aqui na Voz do Brasil.
0: Eu que agradeço, Luciano Seixas, agradeço muito, Mariana Jungmann, por esse espaço dedicado aqui ao Ministério da Igualdade Racial.
2: E é importante a gente destacar os principais canais de denúncia para crimes raciais no país.
1: Caso você viva ou presencie um ato de racismo ou injúria racial, é possível fazer a denúncia por meio do Disque 100, canal de direitos humanos do governo federal.
2: Ou pela plataforma Fala BR, que reúne as ouvidorias também do governo federal.
1: E é sempre bom lembrar que racismo é crime, portanto, pode ser denunciado em delegacias de polícia e para o Ministério Público.
2: Também responsáveis. Vocês já repararam naquele selinho colorido que aparece antes dos desenhos, filmes e jogos de celular? Aquilo ali é a classificação indicativa, uma ajuda de ouro para você saber o que é seguro para a idade do seu filho.
1: Na hora de saber se um filme, desenho ou jogo eletrônico é recomendado para crianças e adolescentes, a classificação indicativa funciona como um instrumento para proteger os jovens de conteúdos impróprios em cada fase do desenvolvimento.
3: A dona de casa, Natália da Silva, tem 4 filhos. Durante

0: Durante o dia, eles estudam, brincam, praticam esportes e fazem atividades ao ar livre. E em alguns momentos, também assistem televisão. Natália conta que o acesso às telas é monitorado por ela, que observa cada conteúdo escolhido.
1: Filmes eu vejo antes, desenho eu costumo sentar para assistir com elas mesmo. Muitas vezes eles mesmos vêm e conversam com a gente sobre o que tem no desenho, sobre curiosidades que eles viram. Mas assim, sempre observando a classificação indicativa de filmes e desenhos.
0: Para orientar a Natália e outros pais na hora de escolher o que é apropriado para os filhos assistirem, existe a classificação indicativa. A informação estabelece a idade recomendada para programas, filmes e até mesmo eventos culturais exibidos em público. Como explica o coordenador de políticas de classificação indicativa audiovisual, Eduardo Nepomuceno.
2: A classificação indicativa é uma informação para as famílias a respeito dos conteúdos presentes nas obras audiovisuais, nos espetáculos públicos, né, nos streamings, nas TVs a cabo, TV por assinatura, no cinema e nos aplicativos e jogos.
0: A classificação indicativa leva em conta se a produção exibe cenas de violência, se há conteúdo sexual ou de nudez, ou se faz uso ou referência a drogas lícitas e ilícitas. Também observa se há linguagem ofensiva ou situações que possam causar medo ou forte impacto emocional. A partir da identificação desses elementos, é definida a faixa etária adequada para cada fase do desenvolvimento, como destaca o coordenador de políticas de classificação indicativa audiovisual, Eduardo Nepomuceno.
2: Cada um desses grandes eixos tem critérios específicos para cada faixa etária. Em razão desses conteúdos identificados, é que a gente consegue chegar numa faixa etária indicada para cada momento do desenvolvimento das crianças e dos adolescentes.
0: A classificação indicativa de obras audiovisuais funciona como um instrumento de proteção aos direitos de crianças e adolescentes. A neuropsicóloga Renata Nunes destaca como a indicação da idade tem a ver com a compreensão da criança em certas fases da infância.
3: Elas são orientadas por essas fases do desenvolvimento, para que ela não tenha acesso a conteúdos que ela ainda não está pronta emocionalmente. Mas isso tudo não precisa ser inflexível. Os pais precisam entender quem são seus filhos.
0: Para avaliar qual a classificação indicativa de uma obra do circuito comercial, é atribuída uma faixa etária. Além disso, há uma mensagem que diz os principais temas presentes na obra. Para vídeos disponíveis em plataformas de streaming, a própria plataforma realiza a autoclassificação seguindo os parâmetros estabelecidos. Reportagem Márcia Fernandes.
4: Hoje o Brasil conquistou um novo reconhecimento internacional para a cultura.
5: O Teatro Amazonas em Manaus e o Teatro da Paz em Belém passaram a integrar a lista do Patrimônio Mundial da Unesco.
4: Com isso, o país chega a 26 bens reconhecidos pela organização.
5: Os dois monumentos eram tombados pelo Instituto do Patrimônio Histórico e Artístico Nacional, o IFAM, desde os anos 1960.
4: Conheça um pouco da história desses dois monumentos na reportagem de Luana Karen.
6: Foi durante o ciclo da borracha, período em que a extração do látex deu impulso para um grande crescimento econômico da região norte, que surgiram os teatros Amazonas, em Manaus, e da Paz, em Belém. Era fim do século XIX e a riqueza produzida pelo chamado ouro branco despertou nas elites da época o desejo de reproduzir no coração da maior floresta tropical do mundo, o requinte, das grandes capitais europeias. Veio o Teatro da Paz em 1878. Inspirado na arquitetura neoclássica italiana, tornou-se símbolo da prosperidade da capital paraense, então principal porta de saída da borracha para o mundo. Quase duas décadas depois, em 1896, foi a vez do Teatro Amazonas abrir as portas em Manaus. De estilo renascentista, o edifício preserva até hoje parte da arquitetura e decoração originais. Embora inspirados na estética europeia, os dois monumentos incorporaram referências amazônicas, pinturas, madeiras nobres e elementos decorativos da região ajudam a contar a história do encontro entre a cultura local e as influências trazidas do outro lado do Atlântico.
4: O
6: compositor brasileiro Carlos Gomes chegou a se apresentar no Teatro da Paz, mas não conseguiu ver o Amazonas inaugurado. Morreu 3 meses antes, sendo homenageado na pintura que representa a ópera, no teto do Teatro Manauara. Aliás, marcados pelos concertos clássicos, apresentações de balé e óperas, os espaços também se abriram à cultura popular. Nomes como Milton Nascimento e Roger Waters passaram pelo Amazonas, que recebeu até uma visita inusitada em 1997 das Spice Girls, no auge da carreira. Mais de um século depois de terem sido erguidos como símbolos da riqueza da borracha, os teatros da Amazônia ganharam um novo significado, o de patrimônio de toda a humanidade. O presidente do IFAM, Instituto do Patrimônio Histórico e Artístico Nacional, Davidson Guzmão, destacou que a medida também é um reconhecimento da cultura produzida pela região amazônica.
7: A Amazônia, para além do paradigma do meio ambiente e do patrimônio natural, é também reconhecida pela sua produção cultural, pela sua produção artística e pelos circuitos culturais que os teatros engendram.
6: Os teatros Amazonas e da Paz foram tombados pelo IFAM na década de 1960. Agora passam a figurar juntos na lista do Patrimônio Mundial Cultural da UNESCO, a Organização das Nações Unidas para a Educação, a Ciência e a Cultura, com o nome Teatros da Amazônia. Com isso, o Brasil passa a contar com 26 sítios inscritos na lista. Reportagem Luana Karen.
5: A Defesa Civil Nacional segue prestando apoio humanitário aos municípios do interior de São Paulo. A região foi atingida por fortes chuvas na última sexta-feira, dia 24.
8: No sábado, foi reconhecida a situação de emergência dos municípios de Taquaritinga, Ribeirão Preto e Dumont.
5: Com a medida, as prefeituras podem solicitar recursos federais para ações de socorro, assistência humanitária à população afetada e recuperação das áreas atingidas.
8: Foram realizadas também visitas aos municípios de Guariba e Dumont para levantamento dos danos.
5: O diretor do Departamento de Assistência Humanitária do Ministério da Integração e do Desenvolvimento Regional, Wesley de Almeida Felinto, deu detalhes da ação.
9: Conseguimos depois ao município de Guariba, o mais afetado da região, e sentamos com a Defesa Civil do município para iniciarmos o processo de reconhecimento federal e as orientações junto ao setor de engenharia e inspeções em campo para orientação quanto às ações de assistência humanitária, restabelecimento dos serviços essenciais e recuperação. Neste momento, a gente se encontra no município de Dumont, finalizando também o reconhecimento federal para posterior envio à Defesa Civil Estadual de São Paulo, e a equipe de engenharia está em campo visitando ainda algumas áreas afetadas no município de Dumont.
8: E um alerta pelo celular informa se onde você vive ocorre algum risco de evento climático intenso, sejam chuvas ou incêndios.
5: Com esse aviso, é possível se prevenir contra desastres.
10: A Defesa Civil Nacional oferece um serviço gratuito para envio de alertas sobre situações de emergência diretamente ao celular. As mensagens podem avisar sobre chuvas intensas, alagamentos, deslizamentos de terra, incêndios florestais, tornados e outros riscos. O cadastro pode ser feito por SMS, WhatsApp ou Telegram. Para receber por mensagem, basta enviar o CEP da localidade de interesse para o número 40199. No WhatsApp, é necessário iniciar uma conversa com o número 61 20 34 4611 e seguir as orientações do assistente virtual. No Telegram, basta procurar por Defesa Civil Alertas, enviar a mensagem Olá e concluir o cadastro. Também é possível receber avisos automaticamente pela TV por assinatura, pelos alertas públicos do Google e pela tecnologia Cell Broadcast, disponível em aparelhos compatíveis conectados às redes 4G e 5G. Nesses casos, não é necessário fazer cadastro. Natália Koslick, para a Voz do Brasil.
8: E essas foram as notícias do governo federal.
5: Fique agora com as notícias do Poder Judiciário e do Congresso Nacional. Boa noite.
8: Boa noite, bom fim, boa noite, até amanhã.
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13: Ministro aposentado Otávio Galotti é velado no Supremo Tribunal Federal com a presença de ministros, autoridades e familiares. TSE realiza Semana Nacional do Sistema Eletrônico de Votação entre 3 e 9 de agosto. STJ decide que prazo de 90 dias para indenização em proteção veicular é válido. Boa noite, eu sou Marcela Luiza. O Supremo Tribunal Federal decretou luto oficial de 3 dias pelo falecimento do ministro aposentado Otávio Galotti, que morreu ontem aos 95 anos. Nesta segunda-feira, houve o velório no Salão Branco do Tribunal, com a presença de ministros, autoridades e familiares. O presidente do STF, ministro Edson Fachin, destacou o papel de Galotti na magistratura brasileira.
14: Recordado o ministro Galotti, não evocamos apenas integrantes da história deste tribunal, evocamos uma determinada compreensão da magistratura, aquela que reconhece que a autoridade moral precede a autoridade jurídica, que a legitimidade das decisões repousa antes de tudo na integridade daqueles que a proferem. A morte interrompe uma biografia, mas não alcança um legado. As decisões permanecem nos livros, os ensinamentos permanecem na memória de todos nós. O exemplo permanece nas instituições.
13: Nascido no Rio de Janeiro em

0: Constituição de 88. O sepultamento está marcado para amanhã, no Rio de Janeiro. Tribunal Superior Eleitoral realiza a primeira edição da Semana Nacional do Sistema Eletrônico de Votação, de 3 a 9 de agosto. Rimac Souto.
1: O objetivo é aproximar a justiça eleitoral da sociedade e ampliar o conhecimento sobre o funcionamento, a segurança, a transparência e a auditabilidade da urna eletrônica. O lançamento da Semana Nacional do Sistema Eletrônico de Votação será feito pelo presidente do TSE, ministro Cássio Nunes Marques, durante a sessão plenária de abertura do segundo semestre forense de 2026, na próxima segunda-feira, dia 3 de agosto. A iniciativa envolve todos os tribunais regionais eleitorais do país, com ações como visitas a escolas, demonstrações da urna eletrônica, palestras, exposições e distribuições de materiais informativos oficiais sobre o processo eleitoral. A programação termina no domingo, dia 9 de agosto, com a Corrida pela Democracia, no Autódromo Nelson Piquet, em Brasília.
0: Para a terceira turma do STJ, é válida a cláusula de contratos de proteção patrimonial mutualista, que estabelece prazo de até 90 dias úteis para o pagamento de indenização após um prejuízo. Tiago Gomide.
2: Os ministros analisaram o caso de um associado de uma cooperativa de transportes de Goiás que teve veículo roubado e questionou a demora no pagamento da indenização. O colegiado entendeu que os contratos de proteção patrimonial mutualista têm características diferentes dos seguros tradicionais e por isso não se aplicam automaticamente as regras da SUSEP que estabelecem um prazo de até 30 dias para seguradoras. Segundo o relator do caso, ministro Ricardo Vilas Boas Cueva, a Lei Complementar 213 de 2025 passou a prever a fiscalização dessas operações pela SUSEP, mas ainda não há uma regulamentação específica para esse tipo de contrato.
0: Estão abertas as inscrições para o mutirão da 16ª Semana Nacional da Execução Trabalhista. Rocine Gomes.
3: Essa é uma forma mais radical de fazer com que a decisão judicial seja cumprida e que tudo o que é devido seja pago. Com o slogan Seu Direito por Inteiro, a iniciativa, marcada para o período de 14 a 18 de setembro em todo o Brasil, é um esforço concentrado para localizar bens de devedores, incentivar acordos e dar mais celeridade ao pagamento dos créditos trabalhistas. Para outras informações sobre a 16ª Semana Nacional da Execução Trabalhista, acesse csjt.jus.br.
0: 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Uma boa noite e até amanhã.
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0: Eu sou Paula Groba.
1: E eu sou Ricardo Nakaoka.
0: E estes são os destaques de hoje do Jornal do Senado, que começa agora.
1: Comissão de Relações Exteriores vai acompanhar medidas do governo contra tarifaço dos Estados Unidos.
0: Nova lei permite venda de spray de pimenta para mulheres.
1: Senado aprova projetos para fortalecer a recuperação ambiental e a economia circular.
0: Boa noite.
1: Boa noite.
0: As novas tarifas impostas pelos Estados Unidos a produtos brasileiros acendeu um alerta no Senado.
1: A Comissão de Relações Exteriores quer avaliar a resposta do governo e possíveis medidas do Congresso. O tema será debatido pelo colegiado, que solicitou informações sobre as ações do Brasil diante desse novo cenário. Repórter Márcio Maturana.
2: O presidente da Comissão de Relações Exteriores, senador Nelsinho Tradi, do PSD de Mato Grosso do Sul, enviou um pedido de informações ao Ministério do Desenvolvimento, Indústria, Comércio e Serviços sobre a estratégia do Brasil em relação às novas tarifas de 25% impostas pelo presidente dos Estados Unidos, Donald Trump, sobre produtos brasileiros. Uma das perguntas é sobre a possível aplicação da Lei da Reciprocidade Econômica, aprovada pelo Congresso em 2025.
3: O Congresso aprovou essa legislação e agora cabe ao Senado acompanhar a sua implementação. Precisamos entender se os instrumentos criados são suficientes para enfrentar uma situação como essa e se

0: necessário discutir aperfeiçoamentos, sempre com base em critérios técnicos e na proteção da economia brasileira.
1: As novas tarifas de Trump alcançam 3 mil itens, o que significa 18% das exportações brasileiras para os Estados Unidos, segundo cálculos do Ministério do Desenvolvimento. Isso corresponde a 37,6 bilhões de reais, com base nas exportações de 2024, antes dos primeiros tarifaços. No mesmo dia em que começou o novo tarifaço, 22 de julho, o presidente Lula assinou uma medida provisória criando o Plano Brasil Soberano 3, que abre 18 bilhões e meio de reais em linhas de crédito com juros subsidiados para exportadores. Também nessa data, Lula sancionou uma lei derivada de outra medida provisória que criou linhas de financiamento no Plano Brasil Soberano, com expansão apresentada pelo Congresso Nacional para setores estratégicos. O objetivo do pedido de informações, segundo Nelson Trade, é oferecer aos senadores informações técnicas para eventuais iniciativas legislativas.
0: A Comissão de Relações Exteriores não substitui o Executivo na condução da política comercial, mas pode contribuir para a construção de soluções e acompanhar a atuação do governo. Foi isso que fizemos desde o início.
1: No dia 4 de agosto, o grupo de trabalho criado pela Comissão de Relações Exteriores vai discutir novos mercados para as exportações brasileiras com representantes do governo e do setor privado, priorizando questões sobre proteínas de origem animal.
2: A proposta, que cria medidas de apoio às empresas brasileiras afetadas pelo tarifaço dos Estados Unidos, é uma das 32 medidas provisórias que aguardam votação no Congresso. Na próxima semana, o Congresso Nacional retoma os trabalhos e entre as propostas pendentes estão também a que prevê subsídios para combustíveis e a chamada taxa das blusinhas, que alterou as regras de tributação das compras internacionais de pequeno valor. As medidas provisórias têm efeito imediato, mas precisam ser aprovadas pelo Congresso para virarem lei. Se não forem votadas em até 120 dias, perdem a validade.
3: Também aguarda análise o novo Desenrola Brasil, voltado à renegociação de dívidas de pessoas físicas, microempresas e estudantes. O programa permite que devedores com renda mensal de até R$ 8.105 refinanciem dívidas de até R$ 15.000 por banco, com juros de até 1,99% ao mês. Para o senador Paulo Paim, do PT do Rio Grande do Sul, a iniciativa contribui para a recuperação da economia e o alívio do orçamento das famílias. A medida provisória ainda depende da instalação da comissão mista para começar a ser analisada e depois seguir para a Câmara e o Senado.
4: Trata-se de uma medida concreta que oferece condições reais para que as pessoas saiam do sufoco financeiro. É uma forma de devolver dignidade a quem mais precisa, aliviando o orçamento das famílias e permitindo que voltem a planejar suas vidas com mais segurança.
2: Mulheres vítimas de violência passam a ter uma nova forma de autodefesa prevista em lei. Foi sancionada a norma que autoriza a venda de spray de pimenta para uso civil feminino, com regras para a compra e a utilização da substância.
3: A lei foi sancionada em meio ao aumento de casos de violência contra a mulher no país. Repórter Patrícia Oliveira.
5: A nova lei sancionada pelo presidente Lula permite a comercialização, aquisição e posse do spray de pimenta para a defesa pessoal das mulheres com mais de 18 anos. Esse spray provoca ardência intensa nos olhos, na pele e nas mucosas e assim pode conter temporariamente o agressor. O uso dessa substância até então era restrito às forças de segurança pública e às forças armadas. O estabelecimento que comercializar o spray deverá manter o registro da venda e a identificação da compradora pelo prazo de 5 anos. O senador Laércio Oliveira, do Progressistas de Sergipe, foi o relator do projeto aprovado no Senado que deu origem à lei. Para ele, a nova lei vai ajudar na proteção da integridade física, psicológica e sexual das mulheres.
6: Essas práticas de feminicídio que a gente tem ouvido todos os dias nos deixam atônitos e muito preocupados, e a gente precisa criar mecanismos de segurança, de proteção da própria mulher.
5: Um regulamento deverá definir as especificações técnicas do spray, os limites de capacidade da embalagem, a concentração da substância e os padrões de segurança do conteúdo.
2: E a Comissão de Direitos Humanos aprovou uma recomendação ao Ministério da Saúde para agilizar o atendimento de crianças com fissura labiopalatina pelo SUS. A proposta prevê que o tratamento especializado comece em até 30 dias após o diagnóstico.
3: A indicação recomenda o prazo máximo de um mês entre o diagnóstico e o início do tratamento. A fissura labiopalatina atinge um em cada 650 recém-nascidos no Brasil e pode comprometer a alimentação, a fala e a audição. A senadora Damaris Alves, do Republicanos do Distrito Federal, destacou que o atendimento precoce reduz complicações. O tratamento inclui cirurgias e acompanhamento multiprofissional. A recomendação segue agora para análise do Ministério da Saúde.
2: Reciclagem de baterias de carros elétricos e restauração de seringais da Amazônia. Esses foram alguns dos temas de projetos aprovados na Comissão de Meio Ambiente nesse primeiro semestre.
3: Um projeto que aumenta a pena para maus tratos a animais também foi aprovado pelo colegiado. Repórter César Mendes.
7: Recuperação florestal, economia circular e agricultura regenerativa foram temas de projetos aprovados na Comissão de Meio Ambiente. Relator da proposta que cria a Política Nacional de Revitalização dos Seringais Amazônicos, agora em análise na Comissão de Agricultura, o senador Beto Faro, do PT do Pará, disse que o declínio da atividade seringueira trouxe degradação ambiental.
8: O projeto oferece uma resposta a esses desafios ao incentivar a recuperação e revitalização de seringais nativos.
7: Já o projeto que estabelece regras para reciclagem e rastreabilidade de baterias de veículos elétricos e híbridos é do senador Jacques Wagner, do PT da Bahia, mas o texto aprovado foi do substitutivo do senador Confúcio Moura, do MDB de Rondônia.
9: A Política Nacional de Circularidade de Baterias é fundamental para acompanhar a evolução da mobilidade elétrica.
7: Também foram aprovadas pelo colegiado as Políticas Nacionais de Fomento à Agricultura Regenerativa, do senador Sérgio Petecão, do PSD do Acre, e de Desenvolvimento Sustentável da Pesca, do senador Alessandro Vieira, do MDB de Sergipe, além do aumento da pena para maus tratos a animais, proposta pelo senador Confúcio Moura.
2: E o Brasil passou a proibir a produção e a comercialização de alimentos obtidos por meio da alimentação forçada de animais. A lei, sancionada pelo presidente Lula, entra em vigor em 180 dias e atinge principalmente o foie gras, produzido a partir do fígado de patos e gansos submetidos à ingestão forçada de alimentos.
3: A norma teve origem em um projeto do senador Eduardo Girão, do Novo do Ceará. Quem descumprir a lei estará sujeito às penalidades previstas na Lei de Crimes Ambientais, como detenção, multa e sanções administrativas. Edição de Paula Groba e trabalhos técnicos de Eliseu Caires, o Jornal do Senado fica por aqui. Acompanhe agora as notícias da Câmara dos Deputados. Boa noite.
2: Boa noite e até amanhã.

0: crime sexual contra menores de 12 anos.
1: Proposta amplia a bolsa permanência do ProUni para alunos de meio período.
0: Deputados obrigam elaboração do plano de assistência social a cada década.
1: Boa noite. A Câmara aprovou proposta que obriga o governo a elaborar o plano de assistência social a cada 10 anos. A repórter Maria Neves tem mais detalhes sobre o texto que já foi encaminhado ao Senado.
2: A Comissão de Constituição e Justiça da Câmara dos Deputados aprovou o projeto que obriga o Poder Executivo a elaborar periodicamente o plano decenal de assistência social. Pelo texto da deputada Laura Carneiro, do PSD do Rio de Janeiro, a cada 10 anos o Poder Público deve prever metas e estratégias para melhorar o atendimento à população mais vulnerável. Laura Carneiro explica que o país conta atualmente com um plano de assistência com vigência entre 2016 e 2026. No entanto, ao contrário do que ocorre na educação, a elaboração do planejamento decenal ainda não é obrigatória por lei. Na opinião da parlamentar, estabelecer metas e diretrizes claras é fundamental para garantir a estabilidade das políticas de assistência social.
3: Em última análise, o mais importante é manter os programas de assistência social. Já é uma prática recomendada pela LOAS e agora a gente vai torná-la obrigatória. Esse plano decenal vai fortalecer as políticas públicas e evitar que a gente tenha qualquer tipo de retrocesso quando se avança numa política que atingiu aquelas determinadas metas.
2: A proposta aprovada determina que as metas do Plano Decenal de Assistência Social sejam elaboradas com base nos dados oficiais do Sistema Único de Assistência Social. Ainda de acordo com o texto, o Conselho Nacional de Assistência Social será responsável por aprovar e acompanhar os resultados do planejamento em conjunto com o governo federal. Da Rádio Câmara de Brasília, Maria Neves.
4: Comissões. Presidente da Comissão de Previdência, Assistência Social, Infância, Adolescência e Família, Bruno Ganem, do Podemos de São Paulo, faz um balanço positivo dos trabalhos do colegiado. Para ele, a estratégia de priorizar projetos de consenso permitiu destravar votações e acelerar a análise de propostas.
5: Em comum acordo entre todos os membros, a gente buscou priorizar as pautas consensuais e tem sido uma experiência muito bem sucedida. Quero, inclusive, parabenizar todos os membros pela forma com que permitiram que a gente buscasse esses projetos de consenso, e o que a gente descobriu é que são centenas de projetos que todo mundo é favorável, mas por uma outra razão acaba ficando parado, porque a gente perde muito tempo olhando aquilo que não é consenso.
1: Bruno Ganem afirma que a comissão está perto de zerar a fila de projetos consensuais, muitos deles voltados à proteção de crianças e adolescentes. O deputado também destaca avanços na pauta previdenciária a partir da construção de convergências entre os parlamentares.
4: Educação. Avança na Câmara projeto que amplia a bolsa permanência do ProUni para estudantes de meio período. O texto foi aprovado na Comissão de Educação, como informa a repórter Júlia Lopes.
6: Estudantes matriculados em cursos de meio período poderão passar a ter acesso à bolsa permanência do programa Universidade para Todos, o ProUni. O projeto do deputado Túlio Gadelha, do PSD de Pernambuco, foi aprovado na Comissão de Educação da Câmara dos Deputados. Atualmente, a legislação prevê o benefício apenas para estudantes de cursos presenciais em período integral, com carga horária mínima de 6 horas diárias. Na prática, a proposta retira o critério de carga horária mínima do curso de graduação para a concessão da bolsa. O programa Bolsa Permanência é um auxílio financeiro mensal destinado a estudantes de graduação em situação de vulnerabilidade socioeconômica. O objetivo é evitar a evasão universitária, ajudando no pagamento de despesas como moradia, alimentação e transporte. O valor atual da bolsa é de R$ 700 e e atende bolsistas do ProUni com renda familiar por pessoa de até um salário mínimo e meio. O relator da proposta, deputado Pedro Kizai, do PT de Santa Catarina, também incluiu no texto aprovado que o Ministério da Educação poderá exigir frequência e aprovação dos estudantes para a garantia do benefício.
7: Nós deixamos aberto e claro na lei que o Ministério da Educação vai exigir frequência, aprovação. Por quê? Porque se ele está recebendo dinheiro público do ProUni e mais uma bolsa permanência, ele agora precisa o quê? Dar conta do recado, como a gente diz. Dar conta, estudar, frequentar, aprovar e se profissionalizar.
6: A proposta que amplia o acesso à bolsa permanência para estudantes de graduação em cursos de meio período segue agora para análise na Comissão de Finanças e Tributação da Câmara dos Deputados. Da Rádio Câmara de Brasília, Júlia Lopes.
1: Rafael Brito, do MDB de Alagoas, defende a ampliação do programa Pé de Meia para todos os estudantes do ensino médio da rede pública, sem restrições de renda. O deputado argumenta que a permanência na escola é um desafio que vai além da condição socioeconômica das famílias.
4: Rafael Brito afirma que a experiência do programa Cartão Escola 10 em Alagoas inspirou o Pé de Meia e contribuiu para reduzir a reprovação e a evasão escolar. Ele acredita que a universalização do benefício fortalece a educação e incentiva mais jovens a concluírem o ensino médio.
8: E quando a gente criou aqui em Alagoas, a gente criou o programa de forma universal. Todo aluno que está matriculado no ensino médio das escolas públicas de Alagoas recebem o Cartão Escola 10. O que fez com que a nossa taxa de reprovação caísse, o que fez com que o percentual de estudantes em atraso caísse e o que fez principalmente com que Alagoas pudesse praticamente dobrar o número de concluintes no ensino médio por ano. Antes de existir o programa, em Alagoas se formavam aproximadamente 26 mil estudantes e no ano passado se formaram 47 mil estudantes.
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1: Saúde. A Comissão de Saúde aprovou a exigência de desfibriladores em locais de grande circulação. A repórter Sofia Peçanha traz mais informações sobre a proposta.
10: A Comissão de Saúde aprovou o projeto que torna obrigatória a presença de desfibriladores externos automáticos em locais de grande concentração de pessoas, ambulâncias e veículos de resgate em todo o país. O desfibrilador serve para aplicar choques elétricos controlados que ajudam a restabelecer o ritmo normal do coração em caso de parada cardiorrespiratória. O texto aprovado reúne 11 propostas que tratavam da instalação de desfibriladores em diferentes locais. Por isso, o relator, o deputado doutor Luiz Ovando, do PP do Mato Grosso do Sul, optou por estabelecer critérios mais objetivos para definir os locais obrigados a disponibilizar os equipamentos. A medida valerá para eventos artísticos, esportivos e comerciais com circulação superior a 1.000 pessoas por dia, além de aeroportos, portos, rodoviárias e estações ferroviárias. O texto também inclui trens, aeronaves e embarcações com capacidade para 500 ou mais passageiros, academias com pelo menos 1.000 alunos matriculados e ainda ambulâncias e veículos de resgate. Durante a votação da comissão, o deputado Luiz Ovando, que é cardiologista, destacou que a presença dos equipamentos pode ser decisiva em caso de parada cardíaca.
11: Sua disponibilização será fundamental para permitir a rápida intervenção em casos da parada cardíaca, o que aumenta as chances de sobrevivência da vítima. A presença do aparelho, combinado com o treinamento do pessoal para seu uso, pode salvar vidas.
10: Pelo projeto, os responsáveis pelos estabelecimentos deverão adquirir os aparelhos, garantir sua manutenção e disponibilizar profissionais capacitados para realizar manobras de reanimação cardiopulmonar e operar o equipamento. Além disso, os desfibriladores deverão permanecer acessíveis durante todo o período de funcionamento dos locais que recebem público. Em caso de descumprimento, o texto prevê advertência na primeira autuação, multa de R$5.000 e possibilidade de interdição do estabelecimento. A multa poderá ser dobrada em caso de reincidência. O projeto que torna obrigatória a disponibilização de desfibriladores cardíacos em locais de grande concentração de pessoas será analisado pela Comissão de Constituição e Justiça. Da Rádio Câmara de Brasília, Sofia Peçanha.
12: Desenvolvimento Regional.
4: Maria do Rosário, do PT, defende a aprovação de projeto de sua autoria que cria regiões de insegurança hídrica no Rio Grande do Sul. Ela argumenta que a metade sul do estado enfrenta secas recorrentes com falta de água potável para a população e para a agricultura familiar.
12: Para resolver essa situação de a cada ano novos decretos de emergência, nós queremos que a metade sul do Rio Grande do Sul, onde a seca tem se instalado a cada ano, ela seja declarada como uma área de insegurança hídrica. Essa proposta, ela vem de acordo com os objetivos do Milênio das Nações Unidas, que diz que a segurança hídrica é um dos princípios para garantia da qualidade de vida. E a prevenção exige a gente atuar sobre as mudanças climáticas, de forma a termos infraestrutura adequada na capital, Porto Alegre, nas grandes cidades e nas pequenas também.
1: Maria do Rosário elogia o esforço do governo federal no socorro ao Rio Grande do Sul, especialmente após as enchentes que atingiram o estado em janeiro de 2024. Ela também defende investimentos em infraestrutura, defesa civil e recuperação ambiental contra os impactos das mudanças climáticas.
4: Projeto de Zé Silva do União de Minas Gerais proíbe a reconstituição de leite em pó importado para a produção de alimentos para o consumo humano. Segundo o deputado, a ideia é proteger mais de 1 milhão de produtores rurais que enfrentam uma queda no preço do leite.
13: O produtor não precisa de favor do Congresso Nacional, não precisa de favor do governo, ele precisa de respeito. Esse respeito é a aprovação do meu projeto, que já temos já um efeito prático no Paraná. Já foi proibido por uma lei estadual e já no primeiro mês reduziu a importação da metade de leite que o Paraná importava. Então tá claro que é preciso aprovar esse projeto.
1: Zé Silva argumenta que a proposta pretende reduzir os impactos da importação de leite em pó sobre a cadeia produtiva nacional. O projeto já foi aprovado na Comissão de Agricultura e aguarda análise na Comissão de Constituição e Justiça.
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0: com aumento de pena para responsáveis legais nos casos de homicídio contra menores com deficiência. A repórter Silvia Munhato tem mais detalhes da medida.
1: A Comissão de Defesa dos Direitos das Pessoas com Deficiência aprovou o projeto que aumenta a pena para pais, mães ou responsáveis legais que praticarem homicídio contra crianças e adolescentes com deficiência. O relator na comissão, deputado Márcio Anaiser, do Solidariedade do Maranhão, defendeu a mudança.
2: Justifica-se a opção pela instituição de uma circunstância qualificadora por serem os pais e responsáveis aqueles com maior obrigação de zelar pela proteção e pelo desenvolvimento de crianças e adolescentes com deficiência.
1: O deputado especificou que a pena será de 12 a 30 anos de reclusão, acrescida de duas causas de aumento: um terço até a metade pela deficiência e dois terços pela autoridade do agente. O projeto que aumenta a pena de responsáveis legais que praticam homicídio contra crianças e adolescentes deverá ser analisado agora pela Comissão de Previdência, Assistência Social, Infância, Adolescência e Família. Da Rádio Câmara de Brasília, Silvio Minhato.
3: Transportes. Kim Kataguiri, do Missão de São Paulo, é um dos autores da proposta que limita a alíquota máxima do IPVA a 1% do valor do veículo. O objetivo, segundo o deputado, é tentar tornar a carga tributária mais justa.
4: Então, o governador, a Assembleia Legislativa, vai poder decidir entre 0 a 1% do valor venal do veículo, e a principal base de cálculo passa a ser o peso do veículo e o seu impacto ambiental. A gente se espelhou na legislação do Japão, de alguns países europeus e de alguns estados dos Estados Unidos, que consideram que o peso, ele é uma forma justa de se calcular o tributo sobre o veículo, porque quanto mais pesado o veículo, maior o impacto dele sobre o asfalto, maior a necessidade de manutenção das vias.
0: A proposta de Kim Kataguiri prevê compensar a redução da arrecadação com cortes de despesas do poder público, como a limitação de gastos dos legislativos e de publicidade institucional. Para o deputado, a medida aumenta a receita pública sem criar mais impostos.
3: Segurança Pública. Avança na Câmara a proposta que torna imprescritíveis crimes sexuais contra menores de 12 anos.
0: Conheça detalhes da matéria na reportagem de Paula Bittar.
5: A Comissão de Constituição e Justiça da Câmara aprovou a proposta de emenda à Constituição que torna crimes sexuais cometidos contra menores de 12 anos de idade imprescritíveis. Hoje, por exemplo, o crime de estupro de vulnerável prescreve em 20 anos e a contagem para a prescrição começa a partir dos 18 anos da vítima, a não ser que a ação penal já tenha sido iniciada em data anterior. A relatora na comissão, deputada Júlia Zanatta, do PL de Santa Catarina, avaliou que a proposta fortalece a dignidade e a integridade sexual das crianças. Ela também citou um caso recente para defender a importância da medida.
6: Uma notícia muito triste vinda do Ceará: uma bebê de 10 meses morreu porque foi estuprada por dois homens, um de 22 anos. E me surpreende estupro contra vulneráveis não ser ainda imprescritível.
5: A proposta que torna crimes sexuais cometidos contra menores de 12 anos de idade imprescritíveis ainda precisa ser analisada por uma comissão especial e depois segue para apreciação do plenário, onde precisará ser votada em dois turnos. Outra proposta aprovada pela CCJ foi projeto que determina a monitoração eletrônica dos condenados em primeira instância pelo crime de estupro de vulnerável. De acordo com o Código Penal, o crime de estupro de vulnerável consiste em ter conjunção carnal ou praticar outro ato libidinoso com menor de 14 anos e tem pena de reclusão de 10 a 18 anos. Esse projeto já pode seguir para análise do Senado, a menos que haja recurso para votação antes pelo plenário da Câmara. Da Rádio Câmara, de Brasília, Paula Bittar.
3: Meio Ambiente. Projeto de Felipe Beccari, do Podemos de São Paulo, aumenta a pena para crimes de maus tratos contra animais cometidos com o objetivo de divulgação em plataformas digitais. A proposta busca combater desafios e competições que incentivam esse tipo de violência na internet.
7: A gente vem com esse projeto para poder dar uma contra-resposta, dar uma resposta imediata, né, dizendo que essa crueldade que com fim de diversão, com fim de competição nas plataformas digitais, ela tem que ser freada urgentemente, né? Então, isso foge daquele habitual dos maus-tratos na rua, nas denúncias que a gente atende. Então, esse projeto vem ampliar, dobrar a pena praticamente para quem comete o maus-tratos com esse fim. Não porque queria cometer o maus-tratos ou porque não gosta do animal, mas simplesmente por uma gincana.
0: A pena atual para maus-tratos a animais pode chegar a 5 anos de prisão. Com a aprovação do projeto, quem cometer o crime com o objetivo de divulgar em plataformas digitais pode ter a pena praticamente dobrada. Felipe Beccari alerta que a prática tem crescido de forma silenciosa, especialmente durante a madrugada.
3: Termina agora o jornal Câmara dos Deputados, produzido pela Rádio Câmara, com trabalhos técnicos de Wellington Teles e apresentação de Val Monteiro e Márcia Aquilissardi. Uma boa noite para você.
0: Você fica agora com as notícias do Tribunal de Contas da União. Boa noite.
8: Minuto do TCU.
9: O Tribunal de Contas da União avaliou como universidades e institutos federais organizam a área de tecnologia da informação. A auditoria analisou se o modelo adotado garante o funcionamento dos sistemas que apoiam atividades como ensino, pesquisa e gestão. O trabalho.
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0: que mexe.
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2: 8 e 9.

Opa, opa, opa, opa! E aí, turminha? Fala, meus amores. Tudo certo? Hã? Vamos lá? Começando o nosso território sertanejo de hoje. Uma ótima segunda-feira, 27 de julho, última semaninha do mês. Então, bora fechar ela no capricho, hein? Por aqui, a gente já tá de porteira aberta, te recebendo com carinho para fazer aquela festa gostosa. E, claro, por onde vai passar também os maiores artistas da música sertaneja. Eu, Paula Esteves, na voz aqui com você. E no palco, já cantando por aqui, Eduardo Costa, imagina eu.

0: boy. É sabor.
1: Sabor.
2: Sabor, cowboy, viu? Pois é, olha essa rapaziada meu top Deus cantando por aqui. Marco Brasil Filho, Jonelore Texano e DJ Kevin. Bom demais, hein? Tá só começando aqui o nosso encontro de hoje. Já participa, pede a sua música, compartilha como é que tá sendo aí a sua segunda-feira.

0: prazer estar na mesma sintonia. 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
1: 8h32.
2: Tamo juntasso, hein? O meu território sertanejo. Segundo Jads e Jadson, é da roça que sai. Será que é isso mesmo? Bora lá. Aumenta o volume e vem curtir com a gente.
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2: Às vezes é melhor terminar brigado do que terminar de boa. Sabe por quê?
3: Por quê?
2: Porque curativo, quando arranca de uma vez, dói menos.
3: Bem menos.
2: Bem menos. E essa música fala disso. Se liga aí, ó.

0: gatos. Olha elas por aqui, Maiara e Maraísa, bebê, dando o chão, arrebentando. As irmãs do sertanejo, que é sucesso, é destaque por aqui no nosso território. Abraçando a galerinha de Goiás, oh, coisa boa, hein? Paraná também com a gente, simbora Minas Gerais, São Paulo, o Brasil todo curtindo uma boa moda sertaneja.
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2: 8h45.
1: Boa noite.
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0: Sortudo você, viu, bebê? Obrigado.
1: 8:58.

0: Quem gostou faz barulho, Maceió! Muito obrigado, gente. Aê!
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3: Daquele jeito que a gente gosta, né? Tocando mais, tocando todas. Eu desejo pra você um ótimo início de semana. Que seja aquela semaninha bem especial aí pra você. Com tudo de bom, com tudo de mais lindo que você merece. E deixa a música, a moda sertaneja aqui por nossa conta, viu? Chegando por aqui a nossa boiadeira Ana Castela com Solteiro Forçado.